Obrigada, meus amores. Toda reverência. Deus abençoe.

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E é isso mesmo, bom dia, bom dia, bom dia então a todos vocês amigos e ouvintes da Web Rádio Portugal Online, ou seja, bom dia mundo. Bora lá então para o primeiro fim de semana deste mês de setembro. Espero que todos tenham passado uma ótima semana e, acima de tudo, que tenham tido um bom despertar. Sou António Jorge e vou estar com vocês então até cerca das 11 horas do Portugal Continental, ou seja, 12 horas aqui da Europa Central, onde eu me encontro na Suíça, precisamente. É com muito agrado que estou aqui nesta manhã, manhã de sábado, neste início de fim de semana. E o que se quer para a gente poder estar bem? Exatamente, é estarmos aqui com a RPO. Um grande beijinho, um grande abraço então a todos aqueles que se encontram aí desse lado, através das plataformas móveis, nos diversos players, ou então também aqueles que nos escutam através das salinhas associadas da Portugal Online, barra restaurantes associações. O nosso beija pela vossa preferência. Aqui nessa linha de convívio, a nossa Tita que acabou de sair, mas tivemos por cá o Eugen Romania. Eugen, buon dimineare.

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4: É isso mesmo, sou António Jordan, então irei estar com vocês aqui por 3 horinhas. Um grande beijinho vai também para a Anitta Silveira, assim como um abraço para o seu companheiro Beto Mendonça. Bora lá, banda Quadrante Norte, te amo e nada mais. Isto é mesmo, enquanto toca a musicazinha, eu vou fazer então um cafezinho para poder despertar aqui na vossa companhia. Que maravilha! Que bom poder despertar assim em tão bela companhia. Quadrante Norte, te amo e nada mais.

E assim, banda Quadrante Norte, te amo e nada mais. Deve ser agradável de ouvir logo assim pela manhã no ouvidinho. Te amo e nada mais. É isso. E agora para todos nós imigrantes, aqui fica Expresso 86, coração de imigrante. Aquele abraço então para todos os imigrantes que estão espalhados ao redor do mundo. Há quem diga pelos quatro cantos do mundo, mas existe então uma grande congruência. Porque se o mundo é redondo, como é que a gente pode dizer os quatro cantos do mundo? Ou seja, será melhor então ao redor do mundo. Bom dia e a boa disposição que deve imperar dentro de nós, porque só assim os dias têm mais valor. Passam, que é uma maravilha. Bora lá, bom dia mais uma vez. Expresso 86, coração de imigrante.

Sim, foi assim, Expresso 86, então, a passar aqui por a Portugal Online também, com Coração de Imigrante. Tema esse que foi, então, para todo o vosso auditório, mas em especial para todos nós imigrantes. De seguida, bora até à Terra da Maria. É isso mesmo, acompanhem-me então nesta viagem. Um tema de Roberto Leal, mas desta feita, o remixado pelos Dama. De facto, não deixa de ser sempre agradável de ouvirmos este lindo tema imortalizado na voz de Roberto Leal. Mas sem antes, mandar aquele grande, grande beijinho para a Hélia, exatamente, ela ali na toca dos amigos, ela que já está então de volta dos tachos, porque o almoço tem que ser preparado. E hoje, já sabem, se estiverem aqui pela zona, não deixem de passar pela toca, porque iremos ter Álvaro Fabião, exatamente, noite de festa, ali na toca de Imbiel. Por isso mesmo, já sabem, venham até nós, nem que seja só fazer um pouco de companhia, bebermos um copito todos juntos, pode ser? Bora lá, Terra da Maria, para todos nós. Por lapso meu, não podia deixar de cumprimentar o nosso amigo Tó Saraiva. Aquele abraço para ti também, um beijinho para a Lu, um bom sábado para vocês.

Exatamente, e quando se diz vamos para a terra de Maria, vamos ver quem? Vamos ver, é o povo português. E sim, é o povo mais feliz. Por norma se diz isso. E eu penso que sim, confirmo. Mas então também cumprimentar a nossa Maria Brito, ela que por terras de Sua Majestade também já se pronunciou aqui, já mandou a sua mensagenzinha. Maria, aquele beijinho grande para si também, aquele bom início de fim de semana. Claro está, uma... E mandar também um beijinho ali na toca dos amigos para a Manuela, claro está. Manuela, bom dia! E é isso mesmo, toca e dança é o português, é o povo mais feliz.

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1: Isso mesmo, António Jorge, então, com vocês até cerca das 11 horas do Portugal Continental, 12 horas aqui da Europa Central, onde eu me encontro precisamente. E agora, bora já ficar então com um tema, um primeiro pedido musical desta feita que me chegou, através de quem? Bom dia!
2: Olá, muito bom dia aqui ao nosso locutor António Jorne. Jorne, bom dia, boa emissão, feliz sábado, excelente fim de semana. Jorne, quando for possível, passei um tema para si, também para todos aqueles que estão na sua escuta, com um feliz sábado, um excelente fim de semana, que sejam felizes, façam sempre alguém ainda muito mais feliz. Muito obrigada, Jorne. Continuações de uma boa emissão, um grande beijinho e muito obrigada.
1: E foi assim, obrigado a nós, Maria, também sempre pela sua companhia. Esta uma das que ouvintes sempre fiéis aqui ao Portugal Online estão sempre desse lado. Maria, se for o caso, então um bom trabalho para hoje, porque a nossa Maria também trabalha ao sábado. Alguém tem que movimentar o mundo. Isso mesmo, e eu escolhi para ela o tema Bailinho da Madeira, mas é reinventada por Luís Martins. Bora então, Maria, muito obrigada. Mas sei antes também mandar aquele beijinho para a Marisa e o Micael. Eles também se encontram ali na toca dos amigos. Então um beijinho para a Marisa e Micael. Um abracinho para ti, pode ser? Bora lá. Mas este tema vem da nossa Maria. Bailinho da Madeira. Porquê? Porque será? Porque a nossa Maria Brito, ela sim, original da Ilha da Madeira, madeirense.

foi assim, então, o Bailinho da Madeira, tema esse que eu escolhi então para a participação da nossa Maria Brito. A Leni, ela também já se juntou a nós aqui nessa linha de convívio. Olá, Leni, bom dia e um bom sábado. E agora, direitinho ali para a toca dos amigos, porque eu sei que a Elia muito adora este tema. Então, para ti, Elia, aquele beijinho mais uma vez. E aqui fica, sou portuguesa imigrante. E tu também és uma dessas portuguesas imigrantes, como a Manuela e a Marisa. Exatamente. Bora lá. Ah, e o Miquel, pois claro. Bom dia, bom dia.

Foi assim, depois de termos ficado então com este Sul Português Imigrante, foi um tema direitinho ali para a toca, para a nossa Hélia, nossa e de todos os seus clientes, pois está, porque de simpatia e bom atendimento ela tem de sobra. Lucas Santana, bem-vinda também, bem-vindo aqui à Salinha de Convívio da Portugal Online, e é isso mesmo, dois à portuguesa, dá-me um beijinho, e é isso. Quem me dá, manda aqui um beijinho para o locutor de serviço. Pedinchão, ele.

0: sabe igual.
1: Exatamente, beijo roubado não sabe igual. Às vezes vem assim com o lenço de 5 bicos atrás. Bora lá, dando continuidade agora. E agora, direitinho ali para a Manuela na toca dos amigos. Luan Santana, Água com Açúcar. Manuela, tranquila, vai tudo correr bem, tá bom? Bora lá, este tema então vai direitinho para si. Com um beijinho aqui da minha parte.

Sim, sim, Água com Açúcar, Luan Santana, um tema lindíssimo, de facto, direitinho para a toca, para a Manuela. De seguida, Os Solitários, Vamos Dançar, é isso mesmo, e é isso mesmo que se quer, é fazermos estas manhãs divertidas para assim então darmos início a este fim de semana com alegria, porque é isso que se quer depois de uma semana de labuta, nada melhor do que termos este fim de semana assim bem relax. E hoje, já sabem, para descontrair, temos baile na Toca dos Amigos com o Álvaro Fabião, é isso. E bom dia também para a Paula Cerqueira. Olá, bom dia, Paula.

Isso mesmo, vamos dançar, vamos para o bailarico. E quando se fala em bailarico, ela chega. Luana, bom dia, bom dia. Nossa Luana, que ainda se encontra de férias. Há pessoas com muita sorte. 4 meses de férias por ano. Enfim, bora lá. Beijinho, Luana, é isso mesmo.

Foi assim os solitários, com direito ao fogo de artifício e tudo. E agora? Bora subir ao monte? É isso mesmo! Por terras minhotas, é isso que se quer, é sempre esta alegria. Bom dia, bom dia. Bora então bailar. Bailar aqui ao som de Eu Subi ao Monte. Este é um tema que para todos vocês, claro está. E, claro, vai então ali também para a Paula Cerqueira. Ela também, como minhota, e adora estes temas. Para ti, Paula, aqui fica também o tema de Eu Subi ao Monte. E claro está, a nossa Luana é mais que zomba, mas também a linha não vira. Certo, Luana? Bora então. Eu Subi ao Monte, DJ Monkey.

E sim, eu subi ao monte e quem se juntou a nós foi a Nélia. Olá, bom dia, Nélia. Bora então, continuando. DJ Sugos, o teu abraço. Que bom. Penso eu, digo eu, mas de facto é sempre tão bom podermos receber aquele abraço caloroso que nos conforta a alma. Já estou a enrolar-me. Isto é falta de lubrificação, vou ter que fazer mais um cafezinho. E agora por isso vos deixo com DJ Sugos, teu abraço.

Assim, depois de termos chegado então com este tema, o teu abraço do DJ Sugos, bora então ficar com mais um tema. Jesus, isto é mesmo uma aventura. Desapertei o biquíni dela. É mentira, não é que eu não tivesse intenção, mas... não fui eu. Alguém desapertou o biquíni dela. Bom dia, bom dia. Um grande abraço vai também para o Heart of Stone, meu amigo, uma máxima para ti também. E é isso mesmo, bora lá, dando continuidade. Vamos ver então esta aventura de quem desapertou o biquíni dela. Ou tivesse intenção de o desapertar. É isso mesmo, na Portugal Online, aqui pelas manhãs de sábado, é sempre este bom este entretenimento e, acima de tudo, esta boa disposição que impera aqui na salinha de convívio. Bom dia a todos.

e foi assim, desapertei o biquíni dela. Eu não, digo já que não fui eu. Por isso mesmo, buzinas é que o ladrão vai a correr. Quem desapertou o biquíni foi alguém. Por isso, buzinas é. Bom dia, bom dia. Muito obrigado a todos vocês por estarem.

foi assim depois de termos ficado com buzinas, é, foi ele de certeza que viu, mas pronto. E agora, para a nossa Paula, ela que anda então no seu trabalhinho, aqui fica, fica até de manhã, não fiques aí Paula, até de manhã, porque não compensa, porque só ganhas estas horinhas, bora lá, fica até de manhã, aqui um quizombazinho, porque eu sei que a Luana também vai gostar de uma quizomba, e ali a nossa Paula, ela também vai dançar a sua quizomba, agarrada à esfregona, será? Não, está com o pano na mão. Bom dia, obrigada pela vossa companhia. E um beijinho vai também para a nossa amiga Carmo, Carmo Neves.

E como não há uma sem duas, bora lá, quando te vi de novo, e quando se fala, quando te vi de novo, ela entrou, polícia, olá, agora, tão respeitinho que a nossa autoridade chegou. Bom dia, polícia, aquele beijinho também grande para ti, e bora lá então, quando te vi de novo...

Assim, depois de termos ficado então com dois temazinhos de Kizomba, bora lá, agora, inesquecível, e é isso mesmo, e é o que vocês fazem a nós locutores, estarmos aqui sempre na vossa companhia, fazem-nos esta emoção inesquecível de poder estar na vossa companhia. Obrigada, obrigada de coração então, pelo vosso carinho, pelo vosso apoio e acima de tudo, obrigada pela vossa fidelidade para com a Web Rádio Portugal Online, que se juntou a nós aqui nessa linha de convívio, foi também o nosso amigo Bruno BMV. Então, aquele abraço então para ti e um bom dia. E agora, já sabem, inesquecível, na voz de Laura Pausini, esta mulher que nos encanta e que tem uma diversidade de que poder cantar em diferentes línguas, desta feita na nossa língua portuguesa.

Assim, depois de termos ficado com este lindo tema na voz de Laura Pausini, inesquecível, e eu sei que alguém ficou super feliz porque se manifesta sempre que isso acontece. Foi a nossa polícia, exatamente, uma fã muito, muito, muito grande. Grande, não diria. Será uma das maiores fãs da nossa Laura Pausini. Agora, ficamos com... O tema é agosto, leva-me a casa. Pois é, mas já estamos em setembro. Que bom, mês 9. Quer dizer que só já faltam 3. Enfim, bora lá. Já estou a divagar. Mas é assim, também quero as minhas férias, não é? Porque eu só vou a partir do 20 de dezembro. Ainda tenho mais um tempinho para poder estar aqui na vossa companhia. Depois é mesmo férias. Bora lá então, agosto, leva-me a casa. Um beijinho vai também para a nossa Carla Fernandes, ela que se encontra do outro lado na escuta.

Como assim, imigrante? Agosto leva a minha casa e agora, mulher, gosta de carinho. É isso mesmo. Quem não gosta de carinho? Até os homens gostam de carinho. Alguém tem? Eu não. Olha, vou-me contentando. Não digo nada para não errar. Para lá, mas que sim, tenho sempre da vossa parte esse carinho. Inclusive, até há cá. Até. Há pessoas que eu descobri ainda há pouco. Que quase caiu da cama só para ver se era eu que estava em emissão. Enfim, bora lá. Isso é que é. É preço. Bora lá. Bom dia. Mulher gosta de carinho. Tema este que vai então para tudo baixo do auditório, mas também ali para a Suzy, ela que anda na companhia da Paula no seu trabalhinho. Bora lá. Boa continuação para vocês. Uma muito, muito obrigada por estarem aí desse lado. Obrigada pela vossa fidelidade aqui para com a Portugal Online. Mulher gosta de carinho. E eu gosto de mulher.

Vamos lá, depois de termos chegado então com este tema, mulher gosta de carinho, mas tem medo de baratas, roupa barata, enfim, eu sabia, enfim, é isso mesmo. Há três animais que as mulheres muito gostam, sabem-me dizer quais são? Será que é doida? Nuno Albatroz e Diana,

Mas foi assim também no Albatroz, a passar por aqui. Como será que é doida? Claro que não. É só feitiço dela. Maria Rita, bora lá então para todos vocês. Se tem alguma Maria Rita na escuta, Maria Brito sei que tem. Agora Maria Rita, não sei se está por cá alguém. Se não, é igual. Para todos vocês, Maria Rita, aquele abraço Beto Mendonça também, para o Nando Magalhães, para a Sandra Silva e também para a Luísa. A Luísa ainda não está por aqui, de certeza que anda às compras, lá ando eu pendurado, então num dos ou na carteira ou num bolso da Maria, da Luísa, às compras. Mas é isso mesmo, bom dia, um beijinho também para a nossa locutora Star, ela que também já anda na sua labuta, assim como para Ananda, ela que sim, em princípio será ela que irá me suceder à minha missão, mas ainda temos muito tempo, ainda falta uma horinha e meia de emissão, por isso mesmo, olha, já estou a com metade da emissão feita, como o tempo passa assim num ápice. Porquê? Porque vocês dão esse alento para que a gente esteja aqui sempre com esta boa disposição. Quem se juntou a nós e se fala em boa disposição foi o nosso amigo Prince. Prince, aquele abraço para ti. Obrigada. Obrigada também por estares aí desse lado. Bora lá, Maria Rita.

Joacim Maria Rita a passar então por aqui também. E agora? Vem dançar a melhorada? Isso mesmo que eu quero ver, é toda essa boa disposição desse lado. Bora lá, vamos dançar para alegrarmos então a nossa vida e acima de tudo a nossa alma, darmos de beber à nossa essência.

E foi assim, este tema vem dançar, mulherada. E é isso mesmo. Bom dia a todos mais uma vez. E agora, este tema lindíssimo, Essência. É isso, tema esse que vai direitinho. Então ali para a nossa cara, moela que hoje está a precisar de levar aquele rebita. Ela pediu-me o tema que quer dedicar para ela própria, para ela escutar. E também compartilha com todo o vasto auditório. Mas já está. Agora na pista, Essência. Carmo, um beijinho para ti, claro. E para a Jéssica também e a Lara, tá bom?

foi assim este lindo tema, Essência, como ele diz, e quem brilha como ouro não vira um metal qualquer, é isso. Mientes, Eduardo Costa e Sar Dias, tema este que me foi pedido então pelo nosso amigo Prince, e ele diz-me: bom dia, Jorni, uma ótima emissão, gostava de ouvir este tema, compartilho com todos, obrigada e um bom sábado. Aquele abraço também para ti, muito obrigada pela tua participação, amigo Prince, e aqui fica Mientes e Sar Dias, é Eduardo Costa.

0: Foi assim, foi assim. Este tema que acabou de passar, Mientes, Eduardo Costa e Ciar Dias, da parte do nosso amigo Prince. E agora, agora vamos então passar mais um tema, mas sem antes fazer aqui uns ajustes de ouvintes, ou seja, a nossa Lola. Bom dia, Lola, aquele beijinho para ti, para a Helena. Bom dia, Helena, obrigada também pela sua companhia. E mandar também um grande abraço, ele que já passou ali pela postagem do Facebook, para o meu amigo Manuel Santos, esta pessoa que eu muito estimo, nosso Manuel Santos, ele também que faz locução numa rádio aqui online e que é com muito prazer que por vezes eu escuto. É isso mesmo, não tem que haver rivalidades, mas sim aprendermos um com os outros. E o seu Manuel é aquela pessoa que muito ajuda todos a quem ele peçam ajuda. Manuel Santos, aquele abraço, muito obrigada pelo seu carinho. E agora, vem dançar comigo, amor. Este é o tema que eu escolhi para a participação de quem? Vocês já vão saber. Bom dia!
1: Olá, olá, bom dia. Bom dia, António Jorna. Tenha uma feliz e abençoada tarde de sábado. Tarde, bom dia de sábado, com votos de boa missão. Assim quando for possível, uma musicazinha para dedicar um amor à Anitta, um grande beijinho para ela. Um grande abraço para si e também partilhar para todos nós que estamos aqui na sua companhia. Muito obrigado, muito interessante, uma boa missão, um grande abraço e um bom fim de semana. E fui, na escuta.
0: É isso mesmo, nosso Beto Mendonça, ele que já passou então aqui também com a sua mensagem, e por isso mesmo, e ele agora como está na companhia da sua Anitta, então bora lá dançar os dois aí bem juntinhos. Atenção aos acidentes, bem dançar comigo, amor.

E foi assim, vem dançar comigo, amor. É um tema que eu dediquei. Aliás, não. Foi então a pedido do nosso Beto Mendonça o tema, eu escolhi. E agora, musical Calmon, duas vidas em um só coração. É isso mesmo. A Luana. Oh, Luana, eu sou assim aquele bonequinho Michelin, estás a ver? Pode andar por todas as estradas, tem piso para gastar. E serve de airbags ao momento também. Musical Calmon, duas vidas em um só coração. Tão bom.

Duas vidas em um só coração. Era assim que devia ser sempre. Mas é isso, bora lá. E agora, dose dupla. Nem sabes, Seminho. Vai então ali para o grupo com que está com a nossa Paula Cerqueira. Então, ali para vocês, um beijinho e continuação do bom trabalho. Seminho, nem sabes. E depois, meu silêncio.

foi assim, depois de termos ficado com dois temas de Seminho, foi então ali para a participação da Paula Cerqueira, o qual ela dedicava para todas as suas amigas e para mim incluído. Muito obrigada, somos amiguinhas. Bora lá. Um beijinho vai também para a Odete Fernandes, ela também que já meteu o seu likezinho ali na postação. De seguida, ficar com Jota. Este é o problema que acontece a quem tem carros velhos. Já está fundido o motor. Bora lá. Jota, já estás fundido.

E foi assim o Jota a passar por aqui. Já estás fundido. Exatamente. Atenção à língua portuguesa. É o que acontece às vezes aos carros velhos, depois de aquecerem, pum, funde-se o motor. Fundir quer dizer... não quer dizer nada. Já estou, antes que eu descambalho. Bora lá. Esse amor virou bebida no copo. É o que muito acontece. Bora lá. Já enquanto estou aqui a preparar mais uma participação, ficamos com esse amor virou bebida.

foi assim, esse amor virou bebida de copo. E agora, este tema lindíssimo que vai então, que vem da parte da nossa polícia. Ela que veio até mim e pediu-me então, Jordan, podes passar este tema para a minha mami com um grande beijinho? Claro que sim, um grande beijinho para a dona Leonor. Aqui fica Anjo da Guarda, de Mónica Sintra. Quem se juntou a nós, penso que estão aqui a cumprimentar Isaac. Será? Bora então, Isaac, bom dia. Anjo da Guarda, Mónica Sintra, que vai para então a dona Leonor, também com um beijinho da minha parte.

E foi assim, Mónica Sander também a passar por aqui a pedido da nossa polícia, o qual ela queria dedicar para a senhora sua mãe, a dona Leonor. Um beijinho grande. Dama, ficar away com Zé Amaro. Bom dia, um bom dia para a Isa Neto. Olá, Isa, bom dia. Ah, obrigada pelo beijinho que mandaste para a tua sobrinha. Então, na quarta-feira passada, ela esteve aqui na minha missão e a dizer que vocês estavam então bastante cansados depois do dia de trabalho. Obrigada, Isa. Aquele beijinho grande para ti. Abraço para o teu marido e, claro, está para a tua sobrinha Ana. Um grande beijinho para ela também. Dama, ficar ao ai, Zé Amaro. Celine, onde anda você?

foi assim, foi assim. O Zé Amaro com os Dama ficaram aí, virou. E agora, o Pastor Malandro. Jesus.

Foi assim o pastor malandro, hein? Que malandreco que ele é, gosta de pastar em pastos alheios, está visto. Quem ama, cuida, banda de Núbio Azul. Bom dia, já entrar quase na minha reta final, 40 minutos me separam então do término da minha missão, por isso mesmo, se ainda quiserem fazer o vosso pedido musical ou a sua dedicatória, já sabem, venham então até mim, ainda temos mais 20 minutinhos depois, claro, ficarei aos cuidados só da minha responsabilidade.

E foi assim, banda Danúbio Azul, quem ama, cuida. E agora mais uma participação do nosso amigo Prince, ele que veio até mim e diz-me lá de novo, Jorge, passa este tema para todos com o desejo de um bom sábado. Obrigada e parabéns pela tua emissão. Prince, obrigada a eu pela tua participação. Ficamos então com Dias e Noites.

E foi assim a participação do nosso amigo Prince. E agora o nosso Heart of Stone, Puto Raguila, veio até mim e pediu-me então Dance With Me, Johnny Ray, do qual ele quer dedicar então para todo o vasto auditório, mas em especial para as meninas, certo, Heart?

0: E foi assim, Johnny Ride a passar por aqui também com Dance With Me, um pedido do Heart of Stones para todos. Quem se juntou a nós aqui nessa linha foi a locutora Anitta. Olá, bom dia. Exatamente, como diz o Art, agora ela virou bife. Exatamente, é o que se diz então aos ingleses. Bora lá. E agora de seguida ficamos com este tema lindo. Briga, desliga e liga de novo.
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De seguida, bora lá, vamos até uma musicazinha italiana. Nota di estate, exatamente, mas não estamos na noite, sim no dia. O calor é sempre bom. Nota di estate sul balcone, exatamente, a noite do verão, na varanda, a apanhar aquele fresquinho. Era luglio. Um abraço também ali para o nosso amigo Sousa, ele que já estava encaçadinho desde as 6:30 a apanhar pimentos. Estás bem apimentado. Bora lá, aquele abraço, amigo Sousa.

E foi assim, nota de estate no balcone. E agora, vamos dançar, mulherada. Bora lá, o que é que estão à espera? A nossa Luana dá sempre um mote. Sigam o exemplo da nossa Luana.

Bom, é até amanhã, e até já, e continuando por aí desse lado, a nossa Luana está estupefacta. É isso mesmo, meus amigos, quase então a terminar a minha missão. A nossa locutora Nanda, ela já está quase ali preparadinha, mas até lá, volte, amor. Ou seja, este é um tema em italiano, Tornerò, só que desta feita, Elena Moretti, que fez a tradução. A Luana, há aqui um gato, uma gata, mas com aquele rabo bem grande de fora.

Volte, amor, volta que estás perdoada. E agora, triste-me sem pensar. Bora lá, meus amigos, muito obrigada, muito obrigada então pela vossa companhia. Informo que a partir de agora não passo mais nenhuns pedidos musicais, tá bom? Fica só para então aqui podermos passar a emissão para a nossa locutora Nanda, diretamente do Grande Ducado do Luxemburgo, ela que vai nos entreter para mais 2 horas de emissão. Ela, o Milu e o Blitz, exatamente. Triste-me sem pensar.

Foi assim, depois de termos chegado com este tema, triste-me sem pensar, de seguida ficamos com um Zezito, diz-me, quem se juntou a nós aqui nessa linha convívio foi o Muniz. Olá, bom dia, por isso mesmo para todos, e em especial ali para, com votos de uma boa emissão, para a nossa locutora Nanda, ela que está quase a aparecer por aí, por isso, Zezito, diz-me.

já não é... E foi assim depois termos ficado com este lindo tema de Zazito, qual eu dediquei para a Ananda, com votos de uma boa emissão, e claro está também para todos vocês. Aqui fica agora este último tema, Banda Festival Aturatu, e é isso mesmo, vocês não a vão aturar, porque ela é muito fácil de aturar. Isto não levem a mal, é uma brincadeira, é a Nandita, não leva a mal, com certeza. E então é isso mesmo, bora lá, Banda Festival Aturatu, neste caso é Atura na você.

0: Turatu.
1: E é isso mesmo, foi então banda festival a Turatu, neste caso a Turina, vocês. Da minha parte agora é tchau tchau, até quarta-feira se Deus quiser. Muito obrigado, muito obrigado então a todos vocês que estiveram aqui na minha companhia, neste apoio que me foram dando nestas 3 horas de emissão. Continuação de um resto de um bom fim de semana, início de uma boa semana. Marcamos encontro na próxima quarta-feira, no meu horário normal, 19:21 de Portugal Continental, 20:22 aqui da Europa Central, onde eu me encontro. Beijinhos e abraços, cada um recebe o que quiser. Se quiserem, os dois ficam mais aconchegadinhos. Na dita, boa emissão. Da minha parte, fui. Até quarta.

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Olá, olá, então muito bom dia para todos os ouvintes da Web Rádio Portugal Online. Eu sou a Leitura Nanda, vou estar consigo então aqui durante 2 horas. Quero dar um grande beijinho para o locutor de jornal, então ali direitinho para a Suíça, e parabéns pela sua linda emissão. Bom dia também para quem se encontra na nossa salinha de chat, então ali para os Açores, um beijinho ao Sousa Doido, um beijinho para o Pons, então ali um beijinho também para o Muniz, um beijinho. Kiss for You, Edgen Romania, um beijinho para o Axton, um beijinho à minha Amoreca, um beijinho ao nosso Tuguinha Boy, Álvaro Suirene, Isa Neto, um beijinho também ali para a Lola e para a Polícia, um beijinho ao nosso locutor de jornal mais uma vez e parabéns pela sua linda emissão, um beijinho para a locutora Anita e um beijinho ao Tó Saraiva.

outro ladinho de fora, um beijinho para Inglaterra. Começando já com o Pancadinhas, que se encontra também do outro lado. Um beijinho também ali para o Duarte Araújo. Um beijinho também então ali para os Açores, para a Madeira. Um beijinho para o Paulo Fernandes. Um beijinho ali para a minha Soninha, que já se encontra também na nossa companhia. Um beijinho para a Andreia, que diz: já ouço. Ai, ouças. Ouves. Então, um beijinho para vocês, uma boa continuação na nossa companhia. Jorna, para ti, eu escolhi hoje este tema de Ahmed Shanky com Pitbull. Ai, Bibi, I love you. Um grande beijinho para ti, um ótimo sábado e um bom almoço.

0: beijinho também para o meu afilhado, para o Beto Mendonça. Um beijinho a Maria Brito. Um beijinho para o Carlos Costa também, para o Paulo Silva. Obrigado. Beijinho a todos vocês. E também para quem vai dando o seu like nas páginas da Web Rádio Portugal Online, um ótimo sábado.
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E assim foi então este tema de Ahmed Shanky com Pitbull, I Baby, I Love You. Foi então ali para o Djorno com um grande beijinho para ele e parabéns pela sua linda emissão. Reste um bom dia, uma boa continuação de Djorno. Um beijinho também ali para o António, que se juntou à nossa companhia. Bom dia a todos vocês e vamos ficar com Aras, com Broco Angel. Vai para si.

mesmo. E para si então ficou este tema. Quero também informar que as participações será mais daqui a pouquinho. Estarei então prontinha para começar então a sua participação mais daqui a pouquinho, ok? Um grande beijinho para si. Obrigada a todos vocês que estão a desejar uma ótima emissão, uma boa continuação na nossa companhia. Muita música para si, ao seu gosto e ao meu gosto.

Isso mesmo, Paulo Fernandes com Nanda, bem para mim. Vamos lá então, continuando. Bom dia, uma ótima escuta também ali para o Zeus, que se juntou à nossa companhia. Um grande beijinho. E para vocês então ali da nossa salinha, que se encontram então aí bem a dançar. Bora lá, Isa, para a pista. É fim de semana. Vamos lá então. E vai para vocês. E a pergunta é, quem beijou quem? Foi ele ou foi ela? Sei não.

Isso mesmo. E quem foi quem, não sei. Ela é doida, mas eu gosto dela. É verdade, a doidice também é boa quando é saudável. Bom dia, um beijinho para si.

0: France, merci, um beijinho também para ti. E vamos então à minha primeira participação, que foi mesmo a primeira que chegou hoje aqui à minha companhia. Sabem quem foi? Foi então ali o Pancadinhas. E agora onde é que anda o Pancadinhas? É. Pancadinhas, pancadinhas. É aqui já então, aqui está ele já já. Alô!
1: Bom dia, bom dia, boa tarde, menina Nanda. Fala aqui o menino da telefonia, o Pancadinha. Uma feliz sábado para si, um bom fim de semana. Uma boa missão aí, que acabou agora o senhor e não sei como é o nome dele. E também obrigada para a missão de ontem, e lutores e lutoras. Então, tem a pá! Para a malta da telefonia, para o Beto, que daqui a pouco vamos me encontrar com ele. Vai receber uma letrinha de água. E assim, uma música de parabéns, que está de aniversário hoje, toda a gente está fazendo agora. Que obrigada, beijinhos! Fala aqui o Pancadinho, o Rico Iglesias, que mandou o Beto. Obrigada pela linda missão para fazer. Que tá, faz sempre lindas missões. Joga de Beto, anda bem aberto.
0: Pancadinhas, um muito obrigado, um grande beijinho e uma ótima tarde.

0: Gente da Zona com Henrique Iglesias foi então o tema escolhido para a participação de Pancadinhas, ele que se encontra do outro lado na telefonia. Vamos lá então a uma participação que a música já tinha sido pedida ontem e hoje vem então a mais uma vez deste lado. Olá Duarte, bom dia.
1: Bom dia menina Nanda, tudo bem consigo, a família nesse lado? Aqui o Duarte está no café à beira-mar. Estou quase acabando, já vou trabalhar. Está rima, hein? Gostaria de ver essa música para a gente todos. Já, o rapaz que canta essa música já está entre nós. Ele é de Portugal, era de Portugal. O sonho dele era ser cantor, mas foi traído. E a música é essa, ok? Se puder pôr para todos os ouvintes de Portugal Online, para todos, Pancadinhas, Beto, tudo quem está na escuta da Portugal Online, vai para todos, a todos incluídos, ok? Não sei se já ouviu essa música alguma vez, não. Fui trabalhar, jogue-se. Estou aqui no café, mas ainda não vou trabalhar ainda, mas vou descer, já vim tarde no café. Jogue-se, Beto! Mercado, larga água de lata, vai trabalhar, joga-te!
0: Obrigado, obrigado então, Duarte Araújo, uma boa continuação. Vamos lá então ouvir o tema, ele já me tinha mandado o tema ontem e pelos vistos era de um jovem também que tinha um sonho, que era cantar, mas infelizmente, como o Eduardo disse, a vida é a vida, não é? Então vamos ouvir juntos com Meus Sonhos Traídos. Obrigada então e uma boa continuação.

0: foi então este tema Sonhos Traídos. Obrigado, Duarte Araújo. E é verdade, a vida às vezes prega-nos partidas e muitas vezes os sonhos também são traídos. Bom dia, uma boa continuação na companhia da Web Rádio Portugal Online. Vamos então continuando e vamos continuando a...
1: Ora então, bom dia, minha Nandinha. Muito boa emissão para ti. Pois é, hoje estás numa vibe assim a recordar os velhos tempos e eu mandei essa música, que essa música para aí há uns 20 anos atrás andava aqui a bombar na chat.com assim, de grande. E traz-me boas e más recordações, mas foram muito boas. É para ti então e para todos os que te escutam, com uma boa emissão, um grande beijinho e um bom fim de semana a todos. É velhinha, mas fica sempre cá no ouvido. Beijocas.
0: Obrigado, Soninha, um grande beijinho para ti. Vamos, é verdade, com o Inventor dos Amores. É verdade, um beijinho então para ti. Vamos a recordar.

se não, adeus, tchau, tchau. É verdade, Soninha, um grande beijinho para ti. Obrigada pela tua participação. Uma grande, grande beijoca. Então, as MEI é a MEI, mas é assim mais moderna agora, é as MEI. Vamos lá então. E agora, para estes meninos que andam então ali na salinha e também do outro lado, né? Mas muito especialmente para as meninas e para todos vocês. Querem brincar? Vamos brincar um bocadinho então aqui. Eu vou aqui organizar a sua participação. E agora, já que estamos a recordar, vocês querem recordar? Recordem, mandem para mim que eu passo com tudo acima do respeito. Agora alguém se lembra desta e sabem cantar? Eu quero ver se sabem cantar. Vamos lá então, aqui na companhia da Locutora Nanda. Eu avisei.

0: Isso mesmo, é tirar a mão. Vamos lá então, continuando, foi então para todos vocês, recordar é viver, não é? É sim, senhora. E agora, viajando, vamos ao encontro de mais alguém que se encontra bem na nossa companhia.
1: Moreca, era para te deixar uma boa emissão e, se puderes, passa aí um tema a teu gosto para todo o auditório da RPO. Com um grande beijinho da minha parte e um bom fim de semana.
0: Isso mesmo. Vocês conhecem? Quem é? Bem, eu vou deixar assim. Um beijinho para ti. Já cá volto.

Lindíssimo tema, que foi o tema que eu escolhi para a participação ali da minha amoreca, é a nossa Luana. Um beijinho também para ela, obrigada amoreca. E cheguei ao final da minha primeira hora, vamos entrando já com Paulo Fernandes, que quer dedicar este tema para mim. Obrigado Paulo, um beijinho para ti e vamos ficar com o tema de Paulo Fernandes.

por aqui passou também a participação de Paulo Fernandes para mim. Um grande, grande beijinho para ti. Obrigado, Paulo, pela tua companhia e participação. E agora vamos ali ao Pons. Bom dia, bom dia. Ah, hoje não é olá, olá. É bom dia, bom dia. É que ele está com medo quando o dia for a Portugal de ter que pagar os lados. Olá, olá, é... Bom dia, boa emissão, Nanducha. Quando for possível, podes passar um tema para ti com um biquis e também para todos com botes de um bom sábado. Obrigado, Pronça. Um grande beijinho para ti. Vamos lá então ficar com o tema que ele me mandou.

0: isso mesmo, por aqui passou também a participação da Ponce. É verdade, uma grande beijoca para ti e uma boa continuação, pois é. Pois, espatou-se. Vamos lá então, continuando? Vamos, sim senhor. Uma boa viagem, um bom almoço para quem se encontra a almoçar. Eu sou a Doutora Nanda e agora boa até a Maria Brito. Bom dia.
1: Olá, muito bom dia aqui à nossa locutora Nanda. Bom dia, Nanda, boa emissão, com teres um feliz e abençoado sábado, um excelente fim de semana. Nanda, quando for possível, passa aí um tema para si, para todos aqueles que estão na sua escuta, também para agradecer-lhe ao Jorge pela fantástica emissão que ele nos fez, como sempre. Da minha parte, uma muito obrigada. Continuações de um feliz sábado, um excelente fim de semana. Que sejam felizes. Façam sempre alguém ainda muito mais feliz. Muito obrigada, Nanda. Um grande beijinho e muito obrigada.
0: Obrigada, Maria Brito. Um grande beijinho. Paulo Branda, já muito aconteça o que acontecer. Beijinho.

foi então assim a participação. Maria Brito, um grande beijinho para ela, um beijinho ali para a Gorete, para o Tony e também para a Luísa. Bom dia, um ótimo sábado, uma feliz continuação para todos vocês. Vamos lá então, continuando com o próximo tema, Além do Horizonte. E não é do Horizonte, é ali mesmo da Suíça, acho eu, está em nosso gatinho S. Um beijinho para ele que me diz: olá menina linda, quando passares, puderes, passa uma música para ti e todos os ouvintes à tua escolha. Ginhos, abraços. Obrigado, gatinho S, um grande beijinho para ti. E vamos ficar com Além do Horizonte.

Isso mesmo, e foi então Além do Horizonte, foi então aqui com a participação do Gatinho S que queria então dedicar. Um grande beijinho então para ti, obrigado também pela tua companhia, pela tua participação. E vamos continuando, pois eu ia passar agora aqui a música do Traíste-me Sem Pensar para o meu afilhado, para o Beto Mendonça. E não é que eu tenho aqui dois áudios dele? Ai, afilhado! Ai, afilhado, parece que andei nas latinhas. Um beijinho então para ti, já passo o teu tema. É verdade, quando temos tantas mensagens ali, eu carrego, né? E depois penso que era de ontem, mas não é de hoje. E pensei assim, bom, traiu-me? Não, mas não é normal. Deixa-me então lá ir. E fui ver e a mensagem é de hoje. É, afilhado. Bom, bom, bom, bom. Vamos lá ficar com este tema que vai para todos vocês. Soninha, uma boa viagem. Um beijinho então para si que se vai juntando então aqui na nossa companhia na Web Rádio Portugal Online. E agora, olha, vamos ficar na mesma com o tema, tá bom? É que ele está ali na pista. É verdade. 13 horas e 17 minutos. Estão na companhia da locutora Nanda. A leitura Nanda que se encontra diretamente do Grande Ducado consigo, então aqui até pelas 14 horas. E depois, se não houver alteração, será a leitura Star que vai continuar consigo, é? E eu vou viajar, é verdade. Vou então ali ver os patinhos do outro lado. Já cá volto então, daqui a pouco com a participação do meu afilhado Beto Mendonça. Também um beijinho para a minha afilhada, a leitora Anitta. E para quem se vai juntando a eles, que será então pancadinhas. Vocês fujam. Eu acho que já tinha dado então um beijinho também ali para a Luizinha. Então ali para o Porto, a nossa Luísa. Um beijinho para ela também. Uma boa continuação. Ô, Policinha, vamos dançar. Anda cá, salta.

0: quem trai uma vez não muda. É verdade. É? É. Traíste, mas sem pensar. Acontece, não é? E quando a gente às vezes não pensa é quando elas acontecem. Olá!
1: Olá, olá, bom dia! Bom dia! Boa tarde, madrinha! Tenho uma feliz abençoada tarde de sábado com votos de boa missão. Assim também quero aqui agradecer ao nosso amigo doutor António Jorna pela linda missão. Um muito obrigado, um grande abraço. E assim, madrinha, quando for possível, uma musiquinha para dedicar à sua afilhada, como também para mim. Ao seu gosto. Muito obrigado, um grande beijinho para si. O Rico Iglesias já veio aqui a mim, cuja barraca vai banar.

0: estamos aqui novamente para lhe trazer o operativo. Aqui com o Martim, com uma pedrinha de gelo. Hoje uma vez que me determinámos, está bom? Um grande beijinho para si, com a condição de uma boa missão e um bom fim de semana. Aqui eu andando bem perdido, aqui nestas aldeias. Beijinho.
1: Pronto, aí está. Ele não se esqueceu. Não, o meu afilhado não se esqueceu do Martim. Com gelo. Bom dia, Filipe Varela. Uma grande beijoca. É. Que diz, menina Nanda, boa emissão. Sem beijos, porque tu és muito violenta para eu. Só me queres bater, assim não te dou figos e quero o meu som, se faz favor. Oh, Filipe Varela. Figos. Figos. Eu sou os beijolões dentro da caixa. Um beijinho então para ti, tens que me dizer qual é o som, não é? Eu às vezes não acerto em tudo. Um beijinho então, mas até lá, sentimentos guardados em silêncio, vai com a participação do meu afilhado Beto Mendonça, que eu pensei que ele me tinha traído sem pensar, mas não, ele estava ali bem sossegadinho já no meu Facebook há mais de 30 minutos. Ai meu Deus, eu fico perdida, a culpa são vocês. Vamos lá então, ficar com o tema que é lindíssimo. Filipe, diz-me lá então qual é o tema também que gostavas de ouvir, não é? Vamos lá, bom dia!

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tema com sentimentos guardados, 3 minutos em silêncio. Foi o tema então que foi da parte do meu afilhado Bete Mendonça para ele, para a Anitta. Um grande beijinho. Vamos então ali ao gatinho, Fatinho, um beijinho do tamanho do mundo. E o próximo tema em português, se ainda pensas em mim, vamos então ali da parte do gatinho. Ele que vem então aqui ao meu lado e que diz, claro, mais uma vez miau, podes passar outra e acabou. É verdade. Então, gatinho, espero que goste, ele que deixa sempre ao meu critério. E continuando com a nossa música portuguesa, se ainda pensas em mim. Obrigado, gatinho, uma beijoca então ali para a Suíça e para todos que se vão juntando ao Rádio Portugal Online. Eu que estou nos meus 30 minutos finais aqui consigo. Quero dar um beijinho para a Andreia, ela que está também aqui na escuta. Andreia, uma beijoca para ti.

for então a participação que nos veio da parte do Gatinho S para todos. Gatinho, um grande beijinho para ti. Vamos então ficar com o Filipe Parella e o tema era este: Não Me Negues o Teu Amor. Um grande beijinho então, Filipe Parella, uma boa continuação aí desse lado e eu já cá volto porque tenho que ir à porta, tenho visitas. Até já.

E este tema então aqui era direitinho ali para a Fatinha, mas passou, correu para meio do que eu. Fatinha, para ti com um grande beijinho da minha parte. Um bom dia então para todos vocês, uma boa continuação na companhia da Web Rádio Portugal Online. Sejam todos bem-vindos. Goreta, um feliz sábado também.

Isso mesmo, e por aqui passou os Maluma, Quando El Amor Se Va. É verdade. E quando o amor se vai, olha, a gente deixa ir, não é? Ou vamos buscá-lo? O que é que vocês pensam? E um dia destes vou fazer assim uma emissão com umas perguntas assim meio esquisitas para ter as suas respostas. Um grande beijinho aqui da minha parte para si, uma boa continuação. Um beijinho então para todos vocês. Um ótimo fim de semana. E agora vamos ficar com o tema. Eu que estou aqui a terminar a emissão, irei passar os comandos então ali para a locutora Star. E o tema é este. Vai para todos, não é para estar, este vai para todos mesmo. Então o tema que diz, e se um dia você voltar? É, por que não? A gente às vezes vamos, mas queríamos ficar, não é? E por que não voltar? Um beijinho então para si, uma boa continuação.

E eu estou então a caminhar para a minha reta final. Um grande beijinho para si. Amanhã, se Deus quiser, cá estarei pelas 20 horas do Grande Ducado do Luxemburgo, 19 horas de Portugal Continental. Irão ficar na companhia da Locutora Star. Um grande beijinho a todos, uma boa continuação. Eu agora também tenho que ir bobadear. Mas, mais daqui a pouco. Um beijinho então para si, uma boa continuação na companhia da Web Rádio Portugal Online. Para ti, ficholas, eu escolhi este tempo. Ai, senhor, é como eu estou, é verdade. Isto às vezes eu fico vesga dos olhos e acontece. Um beijinho para o João Lemos, um beijinho Sousa Doido. Gatinho, essa, aquele beijinho para ti, obrigado pelo teu carinho. Eugene România, kiss for you. Fatinha, aquele beijinho do tamanho do mundo. Luizinha, para o Porto, aquele beijinho. Um beijinho, Moreca, um bom almoço. Tuguinha Boy, o mais fiel à RPO. O Álvaro, a sua Irene, aquele beijinho também para vocês. Um beijinho também para a Isa Neto, um bom almoço. Lola, beijinho. Policinha, aquela beijoca para ti. Ficholas, estás mesmo vermelhinha. Um beijinho, uma boa continuação na Web Rádio Portugal Online. Do outro lado, a todos vocês, um muito obrigado também, uma boa continuação. Então ali para o Beto Mendonça, Maria Brito, aquela beijoca. E é claro, Maria Brito, é sempre melhor deixar ir. Beto Mendonça, um beijinho, graça, um beijinho. Um beijinho à nossa Mimi, para ela, para a Dona Cidália. Um beijinho, Soninha, uma boa viagem. Também aí desse lado, Paulo Fernandes, aquele beijinho. Pancadinha, Ju, Duarte, todos vocês. O Paulo Silva, ele que me mandou dois temas, eu não passei nenhum. Paulo Silva, eu passo amanhã. É verdade, também tive então aqui a porta a tocar. Quero dar um beijinho à Andreia, um beijinho também ali para o Manu, uma ótima escuta. Um beijinho para todos vocês, uma boa continuação. Fiquei bem na companhia da Locutora Star. Tudo me gusta de ti. Oh, me gusta tudo de ti, ficholas. Esta é para ti uma beijoca e uma ótima emissão. E agora eu fui-me. Tchau, tchau. Até amanhã.

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Olá, muito boa tarde, bom dia, boa noite, uma excelente madrugada, pois tudo depende da hora e do local que se encontrarem então na sintonia da Web Rádio Portugal Online. Aqui são 13 horas e 7 minutos, digo-vos, está um dia espetacular de primavera lá fora, e é assim que está na ilha de Jersey, Reino Unido, onde a Sara então está agora nos comandos da Web Rádio Portugal Online. Não escutei a minha ficholas, infelizmente nem o Jorge eu escutei, eu fui trabalhar e como diz o ditado, primeiro o trabalho, depois a diversão. Ah, pois é, bebé. Sejamos então mais sérios. Ficholas, pela tua emissão, sei que foram 2 horas de boa música e boa disposição, como tu nos sabes também nos proporcionar. Olha, fica este tema que foi feito para nós as duas, é a verdade, e que diz assim: juntas até ao fim, Starinanda, para ti com uma beijoca.

É mesmo juntas até ao fim, nada nem ninguém nos vai calar. Esta foi então ali para a minha Ficholas, a nossa Nanda, pela sua emissão que nos proporcionou. Vamos à nossa salinha, vamos lá então. Eu vou começar cá por baixo. Para aquele verdinho, uma beijoca, Sousa doido, até aos Açores, vai um beijinho. Eugênio România, a big kiss for you. Luísa e Patito, um beijinho para vocês os dois. Fátima, até a Alemanha, também vai um beijinho para ti. Augusta, uma beijoca. Isa Neto, deixa ver, pois ela já almoçou. Deve andar a arrumar a cozinha. Isa, uma beijoquinha. A minha comadre Luana, ela foi então ao bacalhau, abraço, um beijinho, um bom almoço. O Álvaro e a sua Irene, também um beijinho. Um beijinho para a Lola, um beijinho também para a polícia e muito especial para a Dona Elinor. Um beijinho meu e da sua netinha dos caracóis, da minha Nazaré. Tuguinha boy, é sábado, rapaz. Levas um chute no rabiosque, porque me apetece. Garcia, também um beijinho para si. A minha Ficholas, mais uma vez, parabéns pela tua emissão. Um beijinho. E, é claro, estou eu aqui a fazer-vos companhia. E para todos nós, fica este tema que se diz Ficar ao Ai.

0: Olá, bom dia. É Ana Luísa. Esta música que vai passar agora é para todos que estão a ouvir nas.
1: Aplicações móveis.
0: É isso mesmo. Então, beijinhos para todos. Eu agora vou trabalhar. Tenham um bom dia. Tchau.

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3: Ora, e assim ficamos com GNTK, Alguém Como Tu, que foi então o tema que a minha filhota Ana Luísa deixou então para todos vocês que se encontram pelas nossas aplicações móveis, Facebook, Salinhas Associadas. Um beijinho especial vai já para Fernando de Cruz Duarte, para Trelo, Beto Mendonça e a nossa locutora Anitta, e também para Antónia Silva e para todos os outros que não vão dando o seu feedback. Vamos já à minha primeira participação, vou já começar a passar, é a verdade. Bem, então, da parte de quem deixa ver quem é que anda aqui deste lado. Olá, bom dia.
4: Olá, boa tarde, Star. Tenho uma feliz e abençoada tarde de sábado com votos de boa missão. Assim também quero aqui agradecer a nossa amiga, a doutora Nanda, pela linda emissão. Muito obrigada, Nanda. Um grande beijinho para si. E assim, Star, como for possível, uma musiquinha, ou se gosto, para dedicar um amor à Anitta, com um grande beijinho para ela, um grande beijinho para si. Continuando uma boa missão. O Rico Iglesias já está virando latas. E agora vai virar soro. Aqui na minha casa, que eu vou levar ali à enfermaria, a levar-lhe uma por causa do soro. Um grande beijinho para vocês, claro. Continuação de uma boa missão. Fui, na escuta. Bom fim de semana.
3: Obrigado, Beto, pela companhia desse lado e também pela tua participação. Olha, vai já este que se intitula Meu Mundo, aqui na voz de Dinis Brites.

Este tema eu juntei então à participação do Beto Mendonça. Um beijinho vai para o Muniz, que também se juntou a nós do outro lado. Paula Simões, Sr. André e Dona Selma, beijoquinha para vocês e para todos que se encontram na Pastelaria Baldoce. Rui Pedro, também aquele beijinho em teu coração. Ora, vamos a mais uma, bora lá. Maria Brito, aquele beijinho também até Gansi. Espero que nessa ilha o tempo esteja como aqui, um dia espetacular de primavera que se está hoje. Ora, a Fernanda da Cruz me diz assim: querida, tu podes passar uma música para ti e para todos vocês da rádio e auditório. Fica aos teus gostos, por favor. Obrigada, beijinhos. Fernanda, aquele beijinho. Eu escolhi esta de Paulo Fernandes, Entre Estrelas e o Silêncio.

Até também eu juntei então à participação da Fernanda da Cruz na nossa salinha. Um beijinho vai para a Maria do outro lado. O Vitor Vaz também passou pela minha postagem. Mas um beijinho muito especial vai também para a Ritinha Go, que é a nossa a gatinha. É verdade, que se encontra então no Brasil. Um bom dia então aí para esse lado do oceano, como ela diz. Bom dia desse lado do oceano. Uma ótima emissão estar aqui do chão. Obrigada, uma beijoquinha para ti. Ora, vamos a mais uma. Ah, ainda não está pronta, não. Tenho que ir buscar para outra participação. Este tema que se segue, eu vou ver se a pessoa que eu vou dedicar está acordada, é, Brado? Porque às vezes ela vai até à varanda. Vai. Vai para a Fátima com uma beijoca, então, aqui da minha parte.

0: Este som foi então ali para a Fátima com uma beijoca da minha parte. Vamos a mais uma participação. Olá, boa tarde.
1: Olá, Star, boa tarde, boa emissão. Contrações de um feliz e abençoado sábado. Excelente fim de semana, Star, quando for possível. Passei um tema para ti, também para todos aqueles que estão na tua escuta, para agradecer ali à Nanda também pela fantástica emissão, como sempre. E da minha parte, muito obrigada. Contenções de uma boa emissão, um grande beijinho e um excelente fim de semana. Beijinhos.
0: Obrigado, Maria Brito, pela companhia e também pela participação. Rosas de Amor, aqui na voz de José Alberto Reis, foi o tema que eu escolhi para a tua participação.

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É mesmo assim. Rosas de amor, José Alberto Reis. Foi a música que eu juntei então à participação da Maria Brito. Ora, vamos a mais um som. Este vai para todos os moderadores da Web Rádio Portugal. Vai para o Tuguinha, porque merece, porque ele é o mais fiel moderador. Ele não vai para outras salas, fica sempre aqui. Só vai ao trade, quando vai dar aquelas rapidinhas, vocês sabem, para ver as meninas girinhas que estão lá. Mas ele volta sempre, volta. Ele é o fiel moderador. Para a nossa polícia, a Lola, o Álvaro e a sua Irene, a minha comadre Luana e para a Isanete e para todos os outros moderadores que possam não estar na sintonia, não é verdade? Porque alguns não merecem ser, mas pronto, têm o cargo. Enfim, andamento, como diz a polícia. Nos detalhes do amor, ora lá.

0: agora.
1: É saber que nos detalhes eu te amei. É mesmo assim. Ora, alguém me diz assim no privado: Gabriel, manda um beijo ao vivo para mim. Gabriel, um beijinho para ti. Ora, vamos a mais uma que diz: mesa posta para um. Acho que é assim o título da música. E vai para quem? Vai para aquele verdinho, para o Sousa, o Gatinho, o Muniz, a o Eugênio România, a Luísa, a Fátima e para a Augusta, com um bichinho tão aqui da minha parte. Não engorda nada, Augusta. Ela só está a vender de vez em quando, estás a ver. E a rapariga é portuguesa, há lá bolos portugueses, ela tinha lá bolo de bolacha também. E eu não fui. Ah, mãe! Vamos!

Ora, este tema foi então para os nossos ouvintes ali na nossa salinha, onde também já se juntou a nossa Mimi. Um beijinho para ti, também para a tua mama e o teu papá. Ora, vamos a mais um som. Alguém que se encontra então na nossa sintonia e se chama Eliana Aparecida Borges. A Lopes Borges, ela que diz o seguinte: bom dia, toca a música de Paulo Fernandes, modo manual. Olha, eu não tenho essa aqui, mas eu já vou buscar essa para também passar. Eu escolhi esta que diz: entre sonhos e beijos, espero que também seja então do teu agrado. Uma beijoquinha e obrigada também por estares desse lado.

Beijos, mas a Eliana queria então outro tema e eu já vou buscar o tema que ela queria escutar. Ora, vamos então a mais um tema que vai direitinho para todos os meus colegas locutores, presentes e não presentes. Vai para mim, para a minha fichola, ela saiu, mas está na sintonia, o Garcia, para a nossa Anita Silveira e para todos os outros locutores que possam não estar na sintonia. Amor, espera, fica então para todos vocês.

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1: O do manual tinha sido então o tema que a Eliane tinha sugerido do Paulo Fernandes. Ora, vamos ali à nossa Mimi Almeida, ela que me diz o seguinte. Hoje me apetece, só porque me apetece, vai só para quem gostar, mas em especial para um amigo meu que está na escuta e está de aniversário. Então, para o teu amigo que está então de aniversário, um beijinho, muitos parabéns por mais uma primavera e que para o ano possamos então cá estar para também te desejar os parabéns, não é? Mas olha, era bom que mandasse um pedacinho de bolo, é, porque também é bom, não é? Uma beijoquinha para ti. Bora lá não ficar com este tema que foi então sugerido ali pela Mimi. Obrigada, Mimi, pela companhia e também pela participação.

tema foi então sugerido pela Mimi, ela que queria então, hoje porque me apetece, só porque me apetece, vai só para quem gostar, mas é especial para um amigo que se encontra então na escuta e de aniversário. Ora, vamos a mais um tema, é verdade, passar ao estilo musical que eu tinha tão escolhido para o começo da minha segunda hora. O Gatinho Esses me diz o seguinte: olá Star, boa tarde, quando puderes, passa um tema à tua escolha para ti, ouvintes, obrigada, beijinhos, abraços. Obrigado eu, Gatinho, por estares aí e também por participares. Olha, escolhi este tema que diz Donde Solo Estás Tu, espero que também seja do teu agrado. Uma beijoquinha.

Ora, vamos a mais um tema, e este tema que se segue vai então para todos vocês que já participaram na minha emissão. Marvado, também uma beijoquinha para ti, ele que também se juntou a nós aqui na nossa salinha, e para todos vocês que se vão juntando do outro lado, um beijinho e boa continuação então desse lado. Nunca te olvidarei, é o tema de Henrique Iglesias que vai para todos vocês que já fizeram as suas participações.

Cátia Olvidareia foi o tema que eu deixei então para todos vocês que já participaram. Ninja, uma beijoquinha. Ele que diz que já cantou esta música em chinês. Vocês estão a ver, não estão? E depois, em agradecimento, lhe deram presunto e melão. Ora, mas já viste? Será que depois também deram um tintol? Não sei se deram um tintol. Ora, vamos ficar com duas musiquinhas seguidas, porque eu tenho que ir fazer ali uma coisa à minha filhota. Vamos ficar com Alex Ubago, Sabes, e depois com Reik, Novembro Sem Ti, que eu partilho então com todos vocês, com Joquinhas, então aqui da minha parte.

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1: Vamos então a mais uma participação que vem então da parte da Elsa Santos. Ela que diz boa tarde e um excelente sábado para todos. Quero o tema miúda da cidade de Paulo Fernandes. Um abraço. Obrigado, Elsa, por estares aí e também por participares aqui na nossa salinha de convívio. O nosso locutor Ironside também já se juntou a nós. Um beijinho, Ironside. Espero que o teu almoço, o choco grelhado, tenha então sido muito bom. Bora lá então ficar com Paulo Fernandes, miúda da cidade.

0: tema foi então sugerido pela Elsa Santos, que se encontra também na nossa companhia. Desejo então para todos uma beijoquinha para ti. Ora, vamos então a mais uma participação. Olá, boa tarde.
1: Boa tarde, amiga Stark. Stark, mas fala aqui o homem da telefonia, é o Pancadinhas. Um feliz sábado para si, um bom fim de semana, uma boa missão aí. Também, acho também tive o senhor, pois Ananda. Então, toma para a malta da Tafonóia e para o Beto, joga-te, Beto. E para o Duarte Araújo, está aí a cortar a relva aí da praia, a gente da praia, da piscina. E o mesmo que é de parabéns que é faz anos hoje. Joga-te, Beto. Comanda aqui uma deletinha.
0: Vocês não se joguem, eu estou farto de dizer, não se joguem, porque vocês vão ficar todos negros. Tenham cuidado com esse joga-se. Um beijinho então para todos vocês que se estão juntando à nossa companhia e também para quem está de parabéns, muitos parabéns, beijoquinhas aqui da parte da Star. E olha, Miluz é o tema que eu vou então juntar à tua participação, a Pancadinhas. David, um beijinho também para ti que já te juntaste há algum tempo aqui na nossa salinha.

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3: Rádio que só pensa em si, ouvinte, que está então desse lado, porque sem estar desse lado não fazia qualquer... jeito nós estarmos aqui, é verdade, tirámos duas horinhas do nosso tempo para estar aqui a fazer-vos companhia. Um beijinho vai também para Manuela Passos, que também se encontra do outro lado, e para o Paulo Fernandes, uma beijoquinha também para ti. Ora, vamos a mais uma que eu partilho então com todos que se encontram então do outro lado. You...

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1: Vamos então ficar com uma música inédita aqui então na RPO, que vem então da parte do Paulo Fernandes, ele que diz que é então para todos nós, da parte dele, com votos de um ótimo fim de semana, com beijinhos e abraços, é verdade. E esta música que sinto, Minha Monarquia, de Elsa e Santos. Então uma beijo aqui em Elsa, bora lá.

Vamos então a mais uma participação. Esta vem então ali da parte do Paulo Fernandes, que queria então dedicar para todos vocês uma música da Elsa. É verdade. Eu tenho aqui ainda mais três, quatro participações para passar, por isso eu não irei aceitar mais. Terão então o que pedir ao locutor Garcia. É verdade, ele também gosta de receber as vossas participações. Uma beijoquinha então para todos vocês. Vamos a mais uma. Vem da parte do David, ele que diz. Passa aí para ti. Obrigado, beijoquinhas, e obrigado por estares aí e também por participares.

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1: Estamos então a 10 minutos de eu passar os comandos até ali ao nosso locutor Garcia. Vamos à minha penúltima participação, que vem da parte do Ninja, ele que diz que este tema é então para mim, com um beijinho. Obrigado, Ninja, pela companhia e também pela tua participação.

última vez então da parte do Ninja que queria então dedicar para mim. A minha última participação vem da parte então do Paulo Fernandes, ele que me queria então dedicar este seu tema para mim, Além do Reino. Obrigado, Paulo, pela companhia desse lado.

Além do Reino, uma letra lindíssima que foi então o Paulo Fernandes que me dedicou para mim. O próximo tema vai ser o tema que eu vou deixar para todos vocês que me acompanharam pelas nossas aplicações móveis, Facebook e Selen Associadas, para quem passou pelo meu message, para quem passou pelas minhas postagens, para todos vocês que foram passando aqui pela nossa salinha de convívio, para os que já foram, muito em especial para quem ainda aqui se encontra, e também vai muito em especial para o nosso locutor Garcia, pois será ele que irá ficar na sua companhia e, claro, a minha música de saída. Eu estarei então na sua companhia amanhã, se nada acontecer, pelas 13 horas de Portugal, nada disso, pelas 11 horas de Portugal Continental. Às 13 será o virtual, eu será às 11 de Portugal Continental. Sejam felizes, façam alguém ainda mais feliz. Joquinhas em vossos corações, Web Rádio Portugal Online, o mundo é nosso, a rádio dos afetos. Um mundo feito por nós, locutores amadores, que damos o nosso melhor para si, ouvinte, que se encontra desse lado sempre na nossa companhia. Boas férias, bom trabalho, bom descanso, rápidas melhoras. Joquinhas, fui!

Olá lá, simpáticos ouvintes da nossa maravilhosa rádio, a Web Portugal Online, eu, nosso amigo Lucão Garcia, aqui convosco. E por sinal, todo romélico. Primeiro sim, os nossos magníficos imigrantes estão espalhados por esses quatro cantos do mundo, para todos vós. Boa tarde. Boa tarde também para todos os nossos ouvintes que estão a ouvir a nossa rádio através das suas plataformas digitais móveis. Aqui na nossa sala de convívio, na nossa salinha de chat, boa tarde também para todos vós. Abraço para o David, outro grande abraço para o Pedro e ainda para o António, outro abraço. Um abraço também para o nosso moderador Álvaro. Beijinhos para a nossa moderadora Lola. Beijinhos também para a nossa moderadora Polícia. E guarda mais dois beijinhos para a sua mamã, Dona Leonor. No Algarve encontra-se o nosso colega de locução, Ironside. Grande, grande abraço para ti, meu amigo. E agora um pouco mais longe, na Ilha de Jersey, a nossa querida locutora, Star. Proporcionou-nos mesmo uma magnífica emissão. Obrigado, minha amiga. Olha, em prol dessa magnífica emissão, o que é que basta agora de realizar? Assim te proponho ouvir este lindo tema. Ela vai voltar, mas só se for amanhã. Beijinhos para ti e bom apetite também para o teu almoço.

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Meu amor, vida minha, lindo tema para começar. Este vosso amigo fica aqui convosco até por volta das 17 horas, horas Portugal Continental. Vosso amigo Loutor Garcia, venham até mim, façam os vossos pedidos musicais e eu aqui inteirinho ao vosso dispor. Vá lá, venham desafiar o Garcia. Próximo tema, Los Besos que tu me das, os beijinhos que tu me das. Eu recebo, mas só das senhoras, cavalheiros não.

lindo na voz de Jorge Luís Buffon. E continuamos. Outro tema, e este tema por John Chevalier, francês, a cantar para todos vós. Mas o tema, o original, é de Andy Borg. É mesmo. Adiós, adiós. Adiós, amor.

0: Lindo, lindo, lindo, lindo tema. Cover, só podia ser. Volta, amor, não fujas. Vem para o pé de nós. Zimbora Garcia, aqui convosco. E mais um tema bonito. Toma La Casa de Caballero. É mesmo? Então vamos para a casa do cavalheiro.
1: Sim.
0: Zimbora, então.

Lindo, lindo, é assim que o povo gosta. Assim, olha aí, aqui durante 2 horinhas, no bom entretenimento. Tristezas por aqui, então, o que é que adianta? Uma pessoa está triste, depois tem que fazer outro sacrifício para ficar alegre, então melhor para ficar triste. Zimbora. Se que te amo, então vamos ouvir.

Sei que te amo, lindo, lindo, lindo tema, aqui para todos vós. E nosso amigo Aaron Said, bem disposto, boa digestão, sim, ótimo. Dimorei, não faças com a Garcia. Solamente tu, é o próximo tema, na voz de José Beleza, e para todos vós. Vamos ouvi-lo.

solamente tu Ironside é o meu amigo. É mesmo. O nosso amigo escreveu aqui na nossa salinha de contato, nossa salinha de chat, nossa salinha de convívio. Oh meu amigo, o ditado é muito antigo. Só fazem falta os castão. O que se vão embora, não fazem falta nenhuma. Foram-se embora. Paciência. Depois pode ser que voltem mais tarde, depois arrependem-se e voltam outra vez. Isto é, vai e vem, olha, seja o que Deus quiser. Mas embora, eu continuo a ser o Locutor Garcia. Agora, seja o que Deus quiser, pá. Ou três, ou quatro, ou cinco, ou seis, ou só uma. É, embora aí. E depois, na segunda-feira, tenho um recadinho para dar a todos vós e a todos. Na segunda-feira, e a todos os nossos simpáticos ouvintes da nossa rádio Portugal Online, esperem até segunda-feira, porque o Garcia tem um recado muito bonito para dizer a todos vós. Deixem-se ficar na minha companhia, porque na minha companhia também estão muito bem. Silimene, na voz de John Chevalier, para todos vós. Vamos ouvir.

Sally Man, lindo, lindo, lindo tema, na voz de John Chevalier, lindo, lindo. E continuamos com John Secada. John Secada canta este tema, um bocadinho antigo, é bom recordar. E outro dia, mas sem ver-te, sem embora ouvir.

Lindo, lindo, lindo, é um remix, torneiro, tema bem conhecido. Deus grego entrou dentro da nossa salinha de convívio e entrou muito bem. O que é que o Garcia diz? Boa tarde para ti, meu amigo, e um grande abraço. Mike Brandt canta para todos vós este lindo tema. Que será? Que será? Também muito antigo. Vamos ouvi-lo.

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Juan Pardo, cumprimento o nosso ouvinte Bruno. Bruno, o que é que o Garcia diz? Boa tarde e um grande abraço. Continuamos. E já fez tacataca hoje? Ainda não fez tacataca? Eu tenho a ver com o Garcia, porque o Garcia também não fez, nem sabe fazer.

E com uma roupagem diferente, não sei viver se não é contigo. Lindo, lindo, lindo. Continuamos com um tema também muito conhecido, e há vários cantores. Este também, por exemplo, vou cantar também para todos vós. Não

Lucy, boa tarde e um beijinho do Garcia. Continuamos? Claro que sim, até às 17 horas, horas de Portugal Continental.

E já de seguida, Ana Moreira, baila baila e esta noite comigo. Antes estivemos com beijinhos de amor com a Xana Gomes.

Linda, linda, linda, linda, o meu presente, o teu amor. Cumprimento o nosso amigo Lucas 27 e digo assim: boa tarde, meus amigos. Chegou a reta final deste vosso amigo. Já de seguida, a substituir o Garcia, o nosso fantabulástico locutor Ironside, diretamente do Algarve. A sugerir o Garcia, e muito bem, vem cá com uma pedalada que nem vos conto. O próximo tema é precisamente para ele e também para todos vós, e assim me despeço de todos vós, mais uma vez, obrigado pela vossa simpática companhia. Eu, como sempre, muito grato por estar convosco. Provavelmente amanhã, domingo, poderei, ainda não sei se dá tempo ou não, fazer duas horinhas aqui convosco. Amanhã. Talvez da parte da manhã, embora ainda vou ver o horário e falar com a produção, mas logo se vê. Se ou na segunda ou na terça, depende. A todos vós, a continuação de uma boa tarde, na companhia do nosso amigo Ironside, e até à próxima, com um grande

nem se disse muito bem no domingo, mas no domingo não é, porque na parte da manhã é o nosso amigo Tó Saraiva. Amanhã domingo, na segunda-feira provavelmente. Tchau, boa tarde.

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1: Boa tarde a todos, bem-vindos aqui à salinha da Web Rádio Portugal Online neste dia 5 de setembro de 2026. E agora convosco a missão aqui o Ironside para hoje entreter até às 19 horas de Portugal. Quero já agradecer ao nosso Dr. Garcia com um grande abraço pela sua belíssima emissão. Obrigado, Garcia. Também cumprimentando o Álvaro, deve estar na escuta. Álvaro, um abraço. Irene, beijitos. Lucas 27, um abraço. Bruno do BMW, um abraço. E a todos os restantes ouvintes dos players e tunantes, sejam Portugal, Açores, Madeira e todos os imigrantes espalhados pelo mundo. E antes que o nosso Lutor Garcia vá, pois o Garcia já se equipou a rigor à Benfica, pois ele é todo do Benfica, deve estar preparado para ir para o café ver o jogo, o Benfica vai à Madeira. Já está a preparar-se para beber uma mini e uns pastelitos, se calhar, não é, Garcia? Pois é, já que aqui as mulheres da sala foram todas para a praia ou foram passear aos centros comerciais. Muitas devem estar nas McDonald's a comer os Happy Meals. Pois é, Garcia, antes de tu te vais agora ver o jogo, pois já sei que tu és do Benfica e já até já te equipaste a rigor, pois é, aqui parti com um grande abraço, embora eu não seja do Benfica, né? Até vou torcer para o Marítimo hoje. Garcia, parti com um grande abraço, o UHF. Sou Benfica, não é isso que tu queres ouvir? Garcia, um abraço. UHF!

Sr. F. com o tema Sou Benfica, que indiquei ao nosso amigo Garcia, com o Ganavasso, pois já sei, Benfica, o Garcia é todo benfiquista, até já segui pouco e ver o jogo da televisão. Garcia, um abraço, bom jogo. Cumprimentando já na sala, Ninja. Boa tarde, Ninja. Olha, por ti que chegaste com estes calores, dá para ir fazer surf na praia, não é? Pois é, por ti. Ninja, o Leif Garg, Surfing USA. Abraço, Ninja.

Acabamos de ouvir Cliff Garrett com o tema Surfing USA, que acabei de dedicar ao nosso amigo Ninja com um grande abraço. A próxima eu vejo já para o Lucas 27. Lucas 27, partiu com um grande abraço. Aqui vais João Basso, Luke de Love. Já agora, boa tarde, Pingo. Um abraço, bem-vindo. Pois Lucas 27, aqui vai João Basso, Luke de Love. Um abraço, Lucas 27.

Jovem João Bastos, com o tema Lupnilov, que dizia amigo Lucas 27, com um grande abraço. A próxima eu vou já indicar Larissa. Larissa, parti com dois beijitos, aqui vai o Joy. Touch by Touch. Larissa, beijitos, Joy.

já vi o Joy com o tema Tates, vai Tates, que dediquei ali à Larissa com dois beijitos. A próxima vou já dedicar ao nosso amigo Pim. Pim, parti com um grande abraço. Aqui vai o Albert Hammond, de Free Electric Band. Pim, um abraço.

Acabamos de ouvir Albert Hammond com o tema The Free Electric Band, que indica o nosso amigo Pinko. Um grande abraço. Boa tarde, Luana. Beijinhos, bem-vinda. A próxima música eu vou já ir aquele ao Álvaro. Igual para o Álvaro, com dois beijinhos. Um grande abraço e passo irente com dois beijinhos. Aqui vai o Zaba, do Piper. Álvaro, um abraço.

E acabámos a ver o Zappa com o tema de Piper, e dediquei-lhe ao Álvaro com um grande abraço e passo o Irene com dois beijitos. A próxima música vou já indicar ali à Luana. Luana, que chegaste há momentos, Luana, perdi com dois beijitos. Aqui vai o Donny Osmond, Puppy Love. Luana, beijitos, Puppy Love.

Acabámos de ouvir Donny Osmond com o tema Puppy Love, que disse a nossa amiga Luana com dois beijitos. Pois isto está uma tarde soalheira, muita gente foi para os centros comerciais, beber uns hambúrgueres e umas bebidas para os coitos calores. Quem é que consegue estar em casa em frente a um computador? Pois, enfim. Pois para esse pessoal que anda nos centros comerciais está a comer uns hambúrgueres. Até eu já comi um Happy Meal ou um Big Mac. Pois é, a dança dos hambúrgueres. Digiotti, Burger Dance.

Rebeca contém uma porta de rapaz. Entretanto, aconteceu aqui uma situação anormal, pois o nosso serviço parece que na salinha do chat da Web Rádio Portugal Online o servidor foi ao ar. Estamos todos a verde. Até eu tenho o bonequinho a verde hoje. Aconteceu alguma coisa no servidor, até o Tuga foi, fugiu, o Tuguinha fugiu. Está tudo a ver, nem sei se estão a ouvir a rádio. Pois, se tiverem, há alguém que avise o Saraiva, se estiver por aí, porque estamos todos a verde. Eu nem consigo passar ninguém a azul. A azul. Pois é, eu não sei se me estão a ouvir no, nos rádios, os players, se não. Pois olha, eu vou continuando, não sei, mas estava que alguém me dissesse na salinha. Não sei se conseguem escrever, pois está tudo a verde. Eu não sei que se continua assim com o alto, pois vou continuar em alto. Até que isto se resolva, não sei. Olha, paciência, está tudo a verde. Agora a próxima é Anabela e Carlos Guilherme. Ai, se meus olhos falassem, espero que escutam. Entretanto, estamos todos a verde.

Ana Bela, Carlos Guilherme. Ai, se meus olhos falassem. E o problema persiste, pois deve ser o servidor aqui do chat.com ou da sala, não sei, pois estamos todos a verde. Nem como leitor e moderador nem consigo passar ninguém a azul. Pois é, espero que alguém resolva o assunto, ou será só do servidor, ou será do próprio chat.com. Entretanto, vou passando as músicas, pois, enfim, continuamos. Agora temos aqui Daniel Rodrigues. Me liga que eu vou!

Era o José Mário Branco, o tema Casa Comigo Marta. Há de casar, a esta hora. A próxima música, Boa Tarde Margarida. Beijitos, bem-vinda, Margarida, parti com dois beijitos. Aqui vai os Flying Pickets. Only You, Margarida, beijitos. Sei que o senhor.

Acabámos de ouvir os Flying Pickets com o tema Only You, que dediquei-lhe a nossa amiga e condutora Margarida com dois beijitos. A próxima música eu vou já dedicar-lhe à Fátima. Fátima, por ti, com dois beijitos também, aqui vai a Liu, Amor Solitaire. Fátima, beijitos, Lia.

com o tema Amorosa Solitaire, que dirigiu a nossa amiga Fátima com dois beijitos. A próxima vou já dedicar-lhe à Tina, que entrou há momentos para ti, Tina. Com dois beijitos também, aqui vai as bacará. Yes, sir, I can boogie. Tina, beijitos.

Acabamos de ouvir Esbacará com o tema Yes Sir, I Can Boogie, que dedicamos a nossa amiga Tina com dois beijitos. E agora temos aqui o El Chato, Solo Cantare, El Chato.

Bel chato cu tema solo cantare. E a próxima música, Xavier, vai ser a patrinha.

Acabamos de ouvir os Golden Earring com o tema Radar Love. Boa tarde, Príncipe, bem-vindo, um abraço. Boa tarde, Laura, beijitos. Boa tarde, Belinha, beijitos. E pois é, Príncipe, que entraste, foi já a partir, Príncipe, com um grande abraço. Aqui vai os... Ora, deixa cá ver e... Ora, esta... Garland Jeffries com o tema Matador. Por isso, partiu com um grande abraço. Aqui vai o Matador.

Acabamos de ouvir Jeff Garland Jeffries com o tema Matador Kid, e que ali ao Príncipe, um grande abraço. A próxima eu já li para a Belinha. A Belinha também é por ti, mas com dois beijitos. Aqui vai Kazombowski com o tema Tchaka Tchaka. Belinha, beijitos, Tchaka Tchaka.

era o grupo esloveno Kazabowski, com o tema Chaka Chaka, que disse ali à Beliga com dois beijitos. Pois Luana, partiu com dois beijitos também, olha aqui vai Francesco Napoli, bala bala, Luana beijitos. Uau!

0: Grazie! Ciao, grazie! 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
1: Era Francesco Napoli com o tema Bala Bala, filho que a nossa amiga Luana com dois beijitos. E já faltam 22 minutos para terminar a emissão e a próxima música é Marshall Ames, Dancing in the City. Marshall Ames.

Acabamos de ouvir Marshall Lane com o tema Dancing in the City. E a próxima música é Alan Jackson, Country Boy.

Acabamos de ouvir Alan Jackson com o tema Country Boy. E agora, quando faltam 14 minutos, esta próxima música é os The Campbells, Eddie Rock e Billy Hall. The Campbells.

0: Os Die Campbells com o tema Illy Billy Rock, Illy Billy Roll. E agora sim, a última música. Vou já dedicar a nossa doutora Margarida. Pois será a Margarida comentar já de seguida a mim, à qual desejo boa emissão. Margarida, por ti, com dois beijitos, porque às três. Pois, Margarida, aqui por ti que vai a Chaka Khan. I feel for you. Margarida Bezito.
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agora acabamos de ouvir a Chaka Khan com o tema I Feel For You, que indica a nossa doutora Margarida com dois beijitos. Boa tarde, Star, beijitos, bem-vinda. Pois ainda faltam 7 minutos e ainda dá para passar aqui uma musiquita para a nossa Star. Pois é, ora, deixa cá escolher e uma curta. Pode ser que os Alpenjus, Vini Vini. Star partiu com dois beijitos, Alpenjus, Vini Vini.

E acabamos de ouvir novamente as Alpenjus com o tema Vini Vini, que acabei de indicar a nossa autora Star com dois beijitos. E assim termino por hoje a minha missão. Voltarei amanhã às 17 horas de Portugal. Até lá, a todos, bom resto de sábado.

Lago aconteceu o que aconteceu na Haste há pouco tempo. O servidor caiu, ficámos todos a ver. Lá veio o nosso Saraiva resolver a situação. Resolveu. Obrigado, Saraiva. Tchau, fui.

muito boa tarde a todo o auditório da Web Rádio Portugal Online. Já estão com Margarida, pois é Margarida Euzinha aqui, desde Salzedo da Estrouca, Portugal, pois é, para vos dar duas horinhas de música na vossa companhia. E o meu primeiro tema do dia de hoje, 5/9/2026, vem ali para o Aeroside. O Aeroside fez uma fantabulástica emissão. Aqui para todos nós, pois é, estou aqui na nossa companhia a dar-nos música. E o meu primeiro tema vai para ele. Olha, Eiro, anda cá. Mas anda cá com jeitinho, ok? Vá. Põe a tua mão na minha. Pois, encosta o teu corpo no meu, põe a tua na mão na minha e segue os meus passos. Vamos dançar uma kizombazinha. Ah, ah, que tal? Que tal? É para ti com votos de uma excelente emissão, um grande beijinho. Emissão não. Agradecer a tua excelente emissão. Ai, valha-me Deus, isto está mal. Bora lá. Bom, siga.

pois é, isto agora que vai aqui uma absurda, eu quero ver como é que eu me vou safar desta. Vou-me safar desta, como sempre. Sempre na boa, vocês podem ver esse print no site, se estou sozinha, se não estou, se fui parar ao outro planeta ou não, mas espero que vocês estejam a ouvir e que estejam a ouvir a minha emissão. Então, olha, alma nova, é milagre? Pois é, não é milagre, agora é por cedo que vocês desapareceram de outros fantasmas, pois é. Ou foram vocês que desapareceram ou fui eu, não sei, não sei, não tenho a certeza e tenho raiva de quem sabe. Então, para todos que estão na escuta da Web Rádio Portugal Online, pelo Facebook, dispositivos móveis da linha das associadas, e para todos vocês que estão aqui na salinha, acho eu, penso eu que estejam todos na salinha, ora, eu vou aqui um extra que eu cá tenho e vou ver quem está aqui na minha companhia. Então vai para a Belinha, para a Itinha, para a Star, para o Lucas 27, para o Prince, pois é, para a Luana, para o Álvaro, para o Tuguinha Boy, para o Aeroside. Vocês não me veem? Pois não, eu devo ter ido parar outro planeta, com certeza. Com certeza fui. E para o Tossareba, porque eu também não me vejo. Eu devo estar noutro planeta. Acho que o fantasma aqui sou eu. Pois é, eu fui parar, não sei aonde, estou invisível. Não, vocês estão todos invisíveis e eu estou fora. Estou fora. Vou tentar. Deixa lá ver, eu não sei. Não vejo ninguém. Linha. Não vejo mesmo ninguém. Então, tenho aqui um apoio para me dar um apoiozinho. Então, muito boa tardinha a todos, obrigada a todos por estarem aqui na minha companhia e vamos então ficar aqui com uma alma nova. É milagre. Eles dizem que é milagre, pois é. Olha que eu até sou gordinha, pois estou, e vocês não me veem. Ah, valha-me Deus. Então, vamos lá para o milagre com alma nova, bora!

pois é, é milagre para mim, é qualquer coisa que seca, tirando o milagre. Eu não consigo ver nenhum de vocês, vocês veem, eu vejo a sala, mas não vejo nenhum de vocês, eu só vejo quem está a dançar na sala. O que estão ali do ladinho lá, eu não vejo nada, mas não vou mal. Continuando para bingo, vamos continuar, e eu tenho aqui um privado, tinha um privado do Prince. Agora tenho o privado de Prince, não tenho a dedicatória, mas eu mais ou menos acho que já vi o que lá estava escrito e vou tentar repetir sem esquecer nada. Então este temazinho que vai saltar para a pista, vai ali para... vai ali para a Star. Vai para a Star e vem da parte do Príncipe e vai para a Star com beijinhos, não é assim, Príncipe? Acho que é assim. Pode escrever na sala que eu leio o que tu escreves. Não leio nada, ou o que escreves no meu privado, mas caso contrário, eu não vejo quem está, nem quem vem entrando. Então, vamos aqui. Aos grandes malucos com o malhão dos patinhos. E vai do Príncipe para a Star. Bora lá, ó patinho. Vamos lá. Vamos lá matar patinhos. Bora.

pois é, depois do Gabriel com Miss Para-Choque, pois foi Para-Choque. Vamos ficar com Amor Secreto na Aldeia. Ai, valha-me Deus, quando começa aqui os segredos e os enredos, isto é de gritos e apitos. Pois é, vamos então para o Amor Secreto na Aldeia, bora!

Pois é, foi assim que ficamos com o amor secreto na aldeia, pois é. E agora? Agora vamos ficar. Oh, escutem, ouçam bem, ouçam só. Estão a bater à porta. Pois é, e são as bombocas. Tum, tum, tum.

Pois é. Foi assim que ficámos com as bombocas que vieram tum-tum-tum bater à porta. Vocês não ouviram? Ah, palha-me Deus. Eu ouvi. Elas bateram e bateram muito forte. Pois foi. E agora? Agora eu fui ali. Oh, meu, mensagem. Tem aqui uma menina que diz assim. Diz assim. Olha, eu vou dizer. Meu som! É sim. Até uma data de mensagem. Ela quer o meu som. E vocês sabem quem é? Quem é que adivinha? Quem é que quer o meu som? Pois é. É essa mesmo. É a nossa Ana Bela Rodrigues Lourenço. O que é que ela quer? Pois é. Ela quer o som dela. Então vamos lá ficar com triste-me sem pensar. E eu não vou cantar. Agora não.

Zé, foi assim que ficámos com a música que foi ali direitinha, direitinha à nossa policinha. Pois é. E agora? Agora vamos ficar com o meu chefinho. Mas o meu chefinho não é aqui o senhor Saraiva. Não, não. O meu chefinho são dois. É dois em um. Um é padre, outro cangalheiro, já posso morrer à vontade. Um enterra-me, o outro faz a missa. Pronto, está novo. Meu chefinho, bora lá. É bom, meus chefinhos, bora! Ainda bem que eles não estão a ouvir.

0: bem cuscovilheira.
1: Eu sou mesmo cuscovilheira. Foi o que o Zé Mar disse. Ah, ah, ah. Pois foi. Então, Deitinha, vou aqui ao privado Deitinha, porque eu não vejo ninguém, eu não consigo ver ninguém que chega, que está à espera. Vocês veem pessoas a ver, de metam para dentro, porque eu não vejo ninguém. Eu só vejo a sala, mesmo a sala, e quem escreve na sala e o que eu meto na sala. Eu nem me vejo na sala. Vocês conseguem ver, mas eu não consigo ver nenhum de vocês. Então vamos aqui, já o privado Deitinho, que diz assim: Guida, gosto daquela música que diz assim: se quer palco, compra bilhete. Pois é, Deitinha, quando puderes, põe, se faz favor. E é para todos, não é, Deitinha? Pois é, é para todos, tudinho sem exceção. Zé Maru, compra bilhete, bora lá comprar os bilhetinhos, bora, bora, que o moço precisa de guito.

Pois é, e é macumba, e quem traz a macumba é Chabel, e é para todos, tudinho sem exceção, é para todos vocês que estão aqui da Sardinha na minha companhia e para todos vocês que estão por fora da Sardinha. Pois é, vamos então ficar com Chabel, bora!

É. E foi assim que ficamos com o Chabel. Chabel que ele nos trouxe macumba. Porque isto hoje tem macumba. Tem. Vocês podem dizer o que vocês quiserem. Porque eu acho que isto hoje tem macumba. Vocês lembram-se daquela menina que aqui há uns anitos atrás, diz assim: batas forte cá dentro. Vocês lembram? Eu lembro. E essa menina quer a vida louca. Pois é, e se a ti te gusta, a mim me encanta. Canuco zumbi, Fanny, vida louca. Bora!

Pois é, vocês ficaram com a Fanny e com o Canuco Zumbi. Pois é, vida louca, não foi? Pois é. E agora? Agora para as meninas. As meninas, vocês têm medo do lobo mau, não é? Mas um lobo mau como este que vai entrar aí, vocês não tinham medo, não, senhora? Vocês atiravam-se era de cabeça, pois é. Então depois de Fanny e o Canuco Zumbi, vida louca, pois é, nós vamos ficar com quem? Vamos ficar com Dartin King, Ruben Boa Nova e Tatiana, que nos traz o lobo mau. Só falta o chapéuzinho vermelho. Vocês, seus chapéuzinhos vermelhos, bora lá.

E foi assim que ficamos com o lobo mau. Pois é, ficamos com o lobo mau. Mas vocês ainda se lembram que havia outra menina que dizia assim: ah, tira bilhete! Pois é, há pouco passou compra bilhete, mas agora vamos ficar com, ok? Conuco Zumbi e Bernardina. Tira, tira bilhete, bora lá. A minha Xuxa, bora!

penso em que ficámos com Canuco Zumbi e Bernardina, minha chucha, a menina que manda tirar bilhete. Ah, pois é, bebê. E agora vamos aqui ao privado do Príncipe. Ao privado do Príncipe, que ele diz assim: passa este tema para ti, com beijinhos, e também para todos. Então este tema que vai sair aqui já, e vem do Carrapicho, tic-tic-tac, pois é, e vem ali do Príncipe para todos nós. Bora lá ficar com tic-tic-tac-tac. Bora lá!

Pois é, e agora? Agora vou aqui. Agora vou aqui ao privado, um privado de portas-chaves. E este tema que vai agora passar, pois é, é para o príncipe. Oh, príncipe, estás bem sentadinho, amigo? Estás sentadinho? Estás sentadinho. Estás confortável? Diz-me aí. Estás bem confortável, tens que estar bem confortável. E este tema vai ali da minha porta-chaves, ou seja, da Mimi para o Prince. Pois é. Ah, tá, pois é. É só isto que eu tenho para dizer. Ai, ai, ai, diz ele. Ai, ai, já está a doer, ainda não começou e já estás ai, ai. Pois é. Ah, tá. E não digo mais nada porque... Ah. Ah, pá, é muito complicado. A vida é muito difícil para a gente pôr em traves. Bora lá.

Essa vai por despedida. 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Essa música que eu fiz foi na beira de um rio. Se gostou, muito obrigado. Se não gostou, vá pra puta que pariu.

que eu sou despedida, valha-me Deus. Bom, andando e continuando, vamos ficar com Banda Luz da Trenzinho. Bora lá!

voltamos ao trenzinho. E agora vamos aqui ao privado do Aeroside, ele que diz assim: Margarida, se puderes ali para mim. Scott Ringen, para Margarida, obrigado, é para espavitar a Mimi. Então, olha, Mimi, vai do Aeroside para ti espavitar. Este tema é todo teu, segura aí, que é todo para ti. 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

Sei, foi assim que ficamos com a musiquinha que foi ali mandada do Aeroside para a Mimi. E aí vamos todos ficar ao ar com Dama Izemar. Bora lá ficar ao ar.

Pois é, e vamos continuar depois de ficar ao ar aqui com o Dama Isamar. Vamos ficar com o Emmanuel Baby, és uma bomba. Bora lá, ficar com este temazinho que vai para todos, tudinhos sem exceção. E de caminho tem aqui umas participações para passar. E vou passar, porque tenho que ver ali o meu mensagem. Bora lá então ficar com Baby, és uma bomba. Na, na, na.

Pois é, e depois de Emanuel, és uma bomba, um temazinho de 2019, é este temazinho de Emanuel, és uma bomba, pois é, uma bomba é o que eu vou largar, pois é, daqui a pouco. Então, vamos aqui ao privado do Marques Fragoso Albreu, que quer uma música para a sua Irene, pois é, com muito amor e carinho. Eu agora vou para o Facebook. Para o Facebook, tenho lá muitas participações e ainda não passei nenhuma. E eu estou quase a terminar a minha emissão. Aqui na sala já não há mais direitinho a participações. Leonardo, tu para a sua Irene com muito amor e carinho. Bora lá.

Foi assim que ficámos com o Leonardo no tema Tu, que foi ali do Álvaro para a Suerene, com muito amor e carinho. Pois é. E agora, do Álvaro para todos nós que estamos aqui na salinha. Pois é, eu não vejo ninguém, não vejo, só vejo aqueles que estão a participar na sala, que brincam e dançam na sala, ou que vêm ao meu privado, porque eu que estou na salinha, eu não vejo quem está. Então, para todos vocês que estão aqui na minha companhia na salinha e todos que estão pelo Facebook, dispositivos móveis, salinhas associadas, a parte do Álvaro, vamos ficar com a Ágata. Faz-te a vida, pois é, bora lá.

Foi assim que ficamos com Agatha Faz da Vida, vindo ali da parte do Álvaro para todos nós. E agora vamos aqui voltar ao meu mensagem. Temos aqui uma mensagem da nossa produtora Anitta que diz assim: boa noite, minha flor, sem espinhos, boa emissão. Quando puderes, coloca aí um som à tua escolha para mim e para o Beto com beijinhos. Pois é, então vai para a Anitta e para o Beto com beijinhos. Mais, não é um toque teu na minha alma, não, senhora. É só mais que um amor, vai do Valentinho para eles, para os dois, para o Beto e para a Anitta. Segurem aí que é até tudo bom.

E assim que ficamos com este tema, mais que um amor, que vai dali da nossa doutora Anitta para ela e para o Beto Mendonça. E agora ainda tem aqui mais uma participação que já está aqui há anos luz, pois é, há anos luz mesmo, quase desde a hora que eu comecei a emissão. Eu não tinha visto aqui os pedidos do meu mensagem. Deixa eu cá ver quem é que anda por aqui, porque já vai há anos luz, pois é. Ai, ai, ai, ai. E aqui é Fernanda da Cruz. Olha assim, linda, você pode passar uma música para vocês todos da rádio. Auditório, a seu gosto, por favor, obrigada, com beijinhos. Obrigado eu, Fernanda da Cruz. E desculpa ter sido passado tão tarde, eu é que não estou com boa visibilidade aqui na minha internet, que às vezes as coisas não aparecem. Eu nem vejo as pessoas que estão na salinha, chato. E às vezes até se me apagam os privados. Mas vamos fazer o quê? Vamos fazer um pouquinho de cada vez, que é para chegarmos ao fim. Então vamos ficar já com esta música que vai aqui para a participação da Fernanda da Cruz. Pois é, a menina que eu fui vai para todos vocês da parte da Fernanda da Cruz. E muito obrigado pela sua participação. Mas hoje estou assim com estes problemazinhos. Não sei se é do chat.com, se é só da minha internet. Pois é, mas o meu Chrome está assim, não consigo ver quase nadinha que me escrevem. Então vamos lá ficar com a menina que eu fui, vai daqui da Fernanda da Cruz para todos vocês.

foi assim que ficámos com este lindo tema, A Menina Que Eu Fui, que veio ali da Fernanda da Cruz. E agora? Agora vou ali ao privado do príncipe, ele que já um pouquinho está aqui à espera de uma musiquinha para passar para mim. Então ele diz assim: para ti com beijinhos e agradeço a tua emissão. Obrigado eu, príncipe, por estares aí, por seres uma pessoa bem compreensiva. Um grande beijinho para ti e desculpa qualquer coisinha. Então, olha, Pedro Miguel, este tema é para mim e eu vou partilhar com todos vocês e vou agradecer muito ao príncipe. Príncipe, muito obrigado.

Foi assim que ficámos com Pedro Miguel, que veio ali da parte do Prince para mim. Pois é, e eu partilhei com todos vocês. E agora? Agora vem da parte do Capitão Pancadinhas. Eu não tenho o meu telemóvel em condições, não vou passar mensagens de voz. Mas ele diz mais ou menos, mais coisa, menos coisa. Ele diz assim: alô, aqui é o Pancadinhas, o homem da telefonia. Pois é, é mais ou menos isso que ele diz. E então ele pede uma musiquinha para ele e para o Beto, que está-se a mandar. Joga-te, assim mesmo que ele diz, espera aí, deixa ver se eu consigo. Eu tenho que pensar, porque eu não consigo passar mensagem de voz. Joga-te, Beto, joga-te, pois é. E então vamos ficar com o Chanel e com magia, bora lá. E vem do Pancadinhas para todos nós.

Pois é, eu estou mesmo a ficar apertadinha de tempo e tenho aqui mais uma participação do meu mensagem que já está aqui há muito tempo. Pois é, deixa cá ver. Pois é, e diz assim a Maria Brito: olá, boa noite, boa emissão, eu cheguei tarde, mas cheguei. E é, pois é, e é uma musiquinha para todos nós que conhecemos a parte da Maria Brito. Da Maria Brito. E também esta, porque já não posso, já não tenho mais tempinho para nada. Só tenho mais tempinho para mandar uma música para o virtual e para me despedir de vocês. E também esta para aqui, para a Maria Brito, da parte da Maria Brito. E vai também para todos aqueles que fizeram likezinho na minha emissão, porque eu já estou mesmo a queimar os últimos cartuchos. Pois é. Então vamos ficar entre Oliveiras e Vinhas, pois é, que vai para todos aqueles que estiveram aqui na minha companhia por trás das cortinas, pois é, pelo Facebook, os dispositivos móveis e salinhas associadas. Pois foi. E agora vamos então ver quem é que fez um likezinho do lado lá, porque eu tenho que passar aqui para as pessoas que fizeram um likezinho também do ladinho de cá. Então vamos aqui a quem? Vamos aqui já. Então vai para a Fernanda da Cruz, o Rui Simões, o Beto Mendonça, o Marcos Fragoso Álvaro, a Anabela Rodrigues Lourenço e também para a Elsa Santos e Maria Brito, pois é. Para todos e para o Pancadinhas, o Capitão Pancadinhas, Beto Mendonça e a nossa locutora Anitta. Então, muito obrigada a todos que estiveram desse lado, todos vocês que participaram na minha emissão, um muito obrigado. E vamos ficar então entre Oliveiras e Vinhas e depois eu vou passar um temazinho para o virtual e vou-me despedir de todos vocês. Então bora lá ficar com este temazinho que eu estou a queimar os últimos cartuchos.

mesmo na minha reta final para passar aos comandos para o virtual e vou deixar este lindo tema para ele. Vocês para mim estão todos invisíveis, porque eu, Margarida, não consigo ver ninguém que está na salinha. Ninguém. Nem a mim me vejo. Eu só vejo o que se escreve dentro da sala. Quem está ali no sítio dos ouvintes e dos locutores, eu não vejo nada. Não vejo nada, estou sem guia. Vocês estão todos invisíveis, são todos fantasmas. Então vamos ficar com o Décio. Não deixe eu te amar, que vai ali para o nosso virtual. O virtual que vai fazer já uma excelente emissão, dar aqui duas horinhas na vossa companhia. E é com este tema que eu vou me despedir, nem vou meter a minha saída, porque já estou a queimar os últimos cartuchos. É para o virtual, com votos de uma excelente emissão. Um grande beijinho para ti, virtual. E quando este

link porque não posso ter uma link, com o meu link não vejo ninguém. Obrigado. Até para a semana a todos vocês. Um grande beijinho e o resto de bom fim de semana para todos vós.

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0: Olá, olá, olá, olá, queridos e doces portugueses espalhados pelo mundo fora, muito bom dia, boa tarde, boa noite, conforme hora e local que vos encontrarem. Preparados então para mais um programa Frequência Máxima?
1: Sem o microfone ao lado.
0: Desta vez,

eu cortei aqui o micro, claro, porque o meu colega Miguel falou para mim. Tive que cortar o micro, mas vamos então à abertura. Olá, olá, queridos jogadores portugueses espalhados pelo mundo fora. Muito bom dia, boa tarde, boa noite, conforme hora e local que vós se encontrarem. Preparados então para mais um programa Frequência Máxima, que virá por aí com muito boa música online. Desta vez, Frequência Máxima, New Disco, Party, Vibes, Top Hits, o mundo em música para todos vós. Vamos então. Vocês podem vir aqui no meu privado, aqui nessa linha oficial do Abraão de Portugal Online, deixar o vosso sugestão musical indicatória, face e ardores da mesma forma, deixar a vossa mensagem de voz ou entrar comigo em direto, basta escrever no mensagem, gostava de participar da transmissão virtual, eu automaticamente chamarei vocês para trás e meterei vocês em direto comigo. Participem se quiserem, sou é vossa, eu não morro, sou todas as vindas, abraço aos meninos, vamos então ao primeiro tema, como manda a praxe, vai sempre para o locutor ou locutora que acabou de ser serviço. Vai então para a minha doce colega, a locutora Margarida, com um beijinho sininho para ela, da Tinhité Tarouca, precisamente Sal de Pesedas, da Mego, com um beijinho sininho para ela. E eu para ela escolhi Margarida e a Fonte. Segura que é teu, com beijinhos e parabéns pela tua missão. Toma lá.

E deixamos então para trás mais um belíssimo tema. Padrinho, então, para mim, o nosso colega, a doutora Margarida, com um beijinho de sininho para ela e parabéns pela sua espetacular emissão. Adetinha até Salzedas, Taruca, precisamente, Lamego. Vamos então para o próximo tema que eu mando para todos vocês aí por casa. Escutam pelos players, iPhones, tablets, telemóveis, Facebook, Tony, Rush.com, Sultivo Móveis, Webrand Virtual Online, colegas, doutores, doutores de pano, salinhas de parceria, portugueses do Portugal, Norte, Sudeste, Oeste e dimensões também são gente, nosso irmão Brasil, portugueses brasileiros, comunidades portuguesas pelo mundo, portugueses imigrantes de Portugal, Antártida, também com essa linha oficial, mas já está, um abraço ao Inside, um abraço ao Miguel, um abraço para o Tinho, chefe das armas, com pontapés nas canelas, um abraço ao Lucas 27. Beijinho a Mimi e um beijinho a Etinha. Todos cumprimentados. Beijinho às meninas, abraço aos meninos. O próximo tema é tudo vosso. Aqui do coração do Ribatejo, Santarém. Para todos vós, eu escolhi então o tema Fandango do Ribatejo. E virou. Tomem lá, segurem que é vosso. Beijinho às meninas, abraço aos meninos. Tomem lá.

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1: E deixamos então o Fandango do Ribatejo e virou. Vamos então para o próximo tema, e o próximo tema que virá já por aí é a primeira dedicatória, que vem praticamente em direto, e chega a mim da parte nossa, em direto não, vem em pressão normal, vem da parte de Fernando Jesus, e ele chegou a mim: amigo, tu podes passar uma música para ti e para vocês todos da rádio, auditório, ao teu gosto, por favor, obrigado, beijinhos. Claro que sim, querida, está no ar do teu tema, vai haver logo a retribuição para ti, vem então por aí, Fado do Mar Sem Fim, segura que é teu com beijinhos, toma lá. E muito obrigado pela parte que nos toca. Beijinhos, meninas, beijinhos, meninos, beijinhos meus. Toma lá, seguro que é teu.

deixamos então um fado tecno que foi direitinho para todos nós, daqui da parte do nosso estimado amigo ouvinte Fernando Jesus, com beijos às meninas, beijinhos aos meninos. E vamos à retribuição que vai direitinho já para ti, com um beijinho de sininho no teu coração, aqui em meu nome. Também dos meninos, das meninas, toma lá, seguro que é teu. E bem então por aí, a luz que dança no teu olhar, seguro que é teu, com um beijinhos, toma lá. Segura que é todo teu, a luz que dança no teu olhar, toma lá.

E deixamos então a retribuição que foi direitinho para a Fernanda Jesus, com um beijinho de sininho para ela, uma santa noite. Em meu nome, em nome de nós todos, das meninas, dos meninos, foi direitinho para ti, a luz que dança no teu olhar. Vamos então para o próximo tema, e o próximo tema é já a próxima dedicatória. E chega a mim da parte da nossa estimada amiga ouvinte, lindona, coisa boa, Itinha. E ela chegou a mim, gostaria de dedicar este um tema à sua escolha, para si, que está em missão, e para todos que estão em sintonia com a RPO. E vamos já ao teu tema, vem então por aí, de Paulo e Paulinho. De Paulo e Paulinho, assim é que é. Amor de Primavera. Tome lá da parte Itinha, para todos vós, com beijinhos às meninas, beijinhos aos meninos, tome lá.

deixamos então para trás mais um belíssimo tema. Este veio da parte da nossa estimada amiga ouvinte, Itinha. Mulher linda, simpatia e harmonia. Ela é amiga da verdade, inimiga da mentira, mas é 100% caipira. Toma lá, segura que é teu, Itinha. Um tema que eu adoro imenso, trio Parada Dura. Fuscão preto, toma lá, segura que é teu, com beijinhos.

0: E deixamos então para trás o tema que foi atribuição para a Aitinha, com um beijinho de senhor no seu coração e uma santa tarde ou santa noite para Brasil. Vamos então para o próximo tema. Beijinhos meus, beijinhos nós todos para ti, Aitinha. Vamos já ao próximo tema, e o próximo tema é este. Vem da parte de quem? Da parte do nosso capitão Pacadinhas, Duarte Pretelo. Alô, alô, Duarte. Boa noite e um bom descanso para ti.
1: Boa noite, Paulo. Fala aqui o Pancadinhas, jogo inglês, a Maca Jersey. E, alguém já viu o Pancadinhas mais o Beto a dançar Maca Jersey? Hoje fizemos um teatro, um vídeo live, que fizemos a cantar e a dançar Maca Jersey a fazer buraco da estrada. Alguém viu Maca Jersey a dançar a fazer buraco da estrada? Não interessa. Um feliz sábado para si e a família deste lado, uma boa missão, e agradecer a eleitores e eleitores que tiveram a missão de hoje. E um homem jogou para o Beto, joga-te, Beto, que tu é que é para ser mais as crianças, joga-te. Olha uma cadeia, o rico inglês, está a fazer buraco na estrada, a dançar, joga-te. Obrigado.
0: E vamos então já ao teu tema. Muito obrigado pela tua participação. Cuidado com as latas, ai as latas, tu ainda ficas aí latado. Vamos então para o próximo tema, que vem da parte do Capitão Pocadinhas. Diga a todos nós, convide as meninas, abraça os meninos, tomem lá. Vem então por aí, Milho Verde, tomem lá, segundo que é vosso.

E deixamos então milho verde, que veio da parte do Capitão Pacadinhas. Ficam para todos nós, com beijinhos às meninas. Abraços aos meninos, vamos à retribuição para ti. Abraços também para o teu amigo Beto Mendonça. Que tu, em vez de falares em breakdance, era buracos na estrada. Mas ser breakdance na estrada era buracos na estrada, que tu dizias, ai, pancadinhas. Vamos então para o próximo tema. Será a retribuição para ti, em nome das meninas, dos meninos. Com beijinhos às meninas, abraços aos meninos, vem então para aí. Bailinho da Madeira, segura que é teu, com um forte abraço aqui da minha parte. Abraços meninos, beijinhos meninas, toma lá, segura que é teu.

E deixamos então a retribuição com o Pedrinho para o Capitão Pacadinhas, com um forte abraço para ele. Um povo do Estado, Santa Noite, em meu nome, em nome dos meninos, com abraços, beijinhos às meninas, vem então por aí o próximo tema. Próximo tema será agora a retribuição para ti, que eu enganei-me, este foi o tema que mandaste para todos nós. Vamos então para a retribuição para ti, em nome de nós todos, com beijinhos às meninas, abraços meninos, toma lá, vem então por aí. No baile de verão vale tudo, menos tirar a mão, toma lá, segura que é teu. Com fortes abraços aos meninos, beijinhos às meninas, toma lá.

0: E deixamos então o tema de retribuição, que foi direitinho, para o nosso capitão Pacadinhas, pela sua participação de ainda há pouco. Com beijinhas meninas, abraços meninos, abraços meus também. E foi o tema no baile de verão, vale tudo, menos tirar a mão. Vamos já direitinhos ao próximo tema, e o próximo tema, este próximo tema vem da parte de quem diz que a ver, é remelgar aqui bem a pestana. Vem da parte da nossa estimada amiga ouvinte, Maria Brito. Alô, alô, Maria Brito. Muito boa noite, lindona, coisa boa. Muito boa noite.
1: Olá, muito boa noite aqui ao nosso locutor virtual. Boa noite virtual, boa missão, continuações de um feliz e abençoada noite de sábado. Um excelente fim de semana virtual, quando for possível. Passa aí um tema para si e também para todos aqueles que lhe escutam.
0: E houve aqui um pequeno problema, que a nossa Maria Brito caiu, ou fui eu que toquei aqui numa tecla errada. Alô, alô, Maria Brito, novamente.
1: Olá, muito boa noite aqui ao nosso locutor virtual. Boa noite virtual, boa missão, continuações de um feliz e abençoada noite de sábado. Um excelente fim de semana virtual, quando for possível. Passa aí um tema para si e também para todos aqueles que lhe escutam. Com uma feliz noite e que sejam felizes. Façam sempre alguém ainda muito mais feliz. Muito obrigada, virtual. Um grande beijinho e muito obrigada. Feliz e excelente fim de semana.
0: Muito obrigado, querida. Veja já por aí o teu tema, que tem por nome Compasso da Saudade. Rádio Eletrónico para ti, com beijinhos. E obrigado pela tua participação. Bem, logo, logo, retribuição para ti. Toma lá, seguro que é teu.

E deixamos então para trás o tema que veio da parte da nossa querida e estimada amiga ouvinte, Maria Brito, a lindona, coisa boa. Quadradinho para todos nós, da tua parte, beijinhos, da parte de nós todos. E bem por aí, retribuição para ti, com beijinhos às meninas, abraços meninos, beijinhos meninos também. Bem então por aí, tudo isto é fado. Mais um fado eletrónico para ti, segura que é teu, toma lá, espero que gostes.

E deixamos então para trás mais um belíssimo tema. Deixamos Tudo Isto é Fado, que foi direitinho a retribuição para a nossa estimada amiga ouvinte Maria Brito. Lindona, coisa boa. Foi direitinho para ti, com beijinhos. Uma santa noite. É o meu nome dos meninos, das meninas. Vem então para aí o próximo tema. E o próximo tema é este. Vai já direitinho para a minha querida doce colega, doutora Star. Star, vai para ti. Com um beijinho de senhor no coração. Não penses que é aquela música do costume, que não é. Hoje é totalmente diferente. Vai direitinho para ti. Para a doce linha Nazaré. Para a tua filha Ana Luísa. Um abraço para o teu filho de João. Uma santa noite para vocês. Vem então por aí o tema. Ao passar a Ribeirinha. Diz a nossa Star que ao passar a Ribeirinha molhou a meia. Não casou na sua terra, foi casar em terra alheia. Toma lá, segura que é teu com um beijinho.

E deixámos então para trás o tema que foi definido para mim, que é o nosso colega doutor Stark, um beijinho de sininho para ela e a restante família. Aí por causa da gente, a Ilha de Jersey, Reino Unido. Foi para ela com beijinhos e restante família. Vamos então para o próximo tema. E o próximo tema é este. Vai já direitinho para o meu colega doutor Miguel. Vamos mudar então o ritmo agora para o internacional. Vai direitinho para ti, Miguel, com um forte abraço. Vamos ter gostado esta noite. Vem então por aí a Cowboy Saloon Tornet Into a Techno Rave Western Harmonic 1. Toma lá, segura que é teu.

E deixamos então para trás mais um belíssimo tema, a Cowboy Saloon Tornado Into a Techno Rave Western Harmonic 1, que foi direitinho para o meu colega, o Dr. Miguel, com um forte abraço para ele, mas de noite. Vamos já para o próximo tema. E o próximo tema pode ir para quem? Chegava aqui a compreender agora. Vai de até o Lucas 27, também se ele acorda. Mas é suave o tema. Vai para ti com um forte abraço. Um bom estado de noite. Toma lá, 3 a.m. Feel every turn of the day blues. Toma lá, segura que tem um bluesinho. Toma lá.

E deixamos então um arzinho de blues que foi direitinho para o nosso estimado amigo 20 Lucas 27, com um forte abraço para ele, no Detroit, para se ele acorda. Deixamos 3 I Am Feeling Ever Than The Day Blues. Vamos já para o próximo tema, e o próximo tema é este. Vai já direitinho para o meu Ia. Ou vai na mesma, ele já saiu, mas contra sempre a intenção, vai para ele. Meu colega Dr. Anside, com um forte abraço para ele, quando estamos de noite, bem então para aí. The Route 66, Transmission, No Chains on These Wells. Um arzinho de rock, toma lá, segura que é teu.

E deixamos então para trás mais um belíssimo tema, e este foi detenido para o meu colega locutor Ironside. Com um forte abraço para ele, no centro da noite, 30 de Faro, precisamente Algarve. Deixamos então The Route 66, transmissão No Chains on Days Wells. E vamos já para o próximo tema, e o próximo tema vou mandar ele para o Astro Luminoso. O Astro Luminoso, toma lá que é tudo teu. Pianista e vocalista feminina, que vai trazer um tema década de 50-60, Brun and Burn Down Tonight, Dynamite Dixie, for fans of Jerry Lee Lewis, Little Richard e Elvis. Tomem lá, segura que é vosso. Toma, Astro Luminoso, é para ti. E esta vocalista, que é feminina, ela escavaca o piano todo com este tema. Tomem lá.

E deixamos então para trás mais um belíssimo tema para o Astro Luminoso, com um forte abraço para ele, onde estamos esta noite. Deixamos então este tema anterior, vocalista e pianista. Ela escama com o piano todo, a tocar piano daquela forma. Vamos então para o próximo tema. E o próximo tema? Vamos para os que me acompanham, tanto aqui na linha oficial, o Abraço Online, como o Facebook Nores. Tecnologias e resistências ao vosso dispor. Todos vocês espalhados pelo fora, portugueses e imigrantes também, vem então por aí. Exclusive, Dolly Patron, Working 9 to 5, Dynamite Dixie, Country Boogie, Woogie Tribute. Tomem lá, segurem a vossa.

E deixamos então para trás, inclusive Dolly Parton, Working 2-9-to-5, Dynamite Dixie, Country Boogie Woogie Tribute. Vamos então para o próximo tema, continuamos com Country, vamos então já de seguida para Back to Light. Tomem lá, segura que é vosso, todos vocês que me acompanham aqui na Serrinha Oficial, com pijas vindas, abraços meninos, tomem lá, segura que é vosso.

E deixamos então para trás mais um belíssimo tema para todos vós que estão acompanhando nesta minha emissão. Muito obrigado a todos. Deixamos então Back to the Light. Vamos já de seguida para o próximo. Continuamos com Country. Vamos então para Back When the Sky Was Ours. Tomem lá, segura que é vosso.

E deixamos então para trás mais um belíssimo tema. Deixamos Back When the Sky As Yours. Pedrinho para todos vós, com beijos às meninas, abraços aos meninos. Vem então para aí o próximo tema, Backroad Bass, que vem então para o meu colega Dr. Miguel, que vai entrar já com a sua emissão após a minha saída, mais daqui a pouquinho, após mais 5 minutinhos. Toma lá, segura que é teu e bota a sua emissão.

E deixamos então Backroad Base, que foi direitinho para o meu colega Dr. Miguel, com votos de boa emissão já de seguida, após a minha saída. Ou então por aí mais um belíssimo tema. Backroad Bassline. Tomem lá, segundo que é vosso. Um beijo às meninas, abraço aos meninos. Muito obrigado pelo vosso carinho, simpatia, amizade, audiência e companhia. E participações, muito obrigado a todos vocês. Vou embora, mas vou feliz. Façam-me um grande favor de serem muito felizes, ou pelo menos tentarem fazer ainda mais felizes as vossas vidas, com muita saúde, amor e paz, que o resto vos traz. Estou indo embora, mas prometo voltar amanhã, das 3 às 15, se cabe, espero, se não porém nada em contrário. E então, fiquem com o tema, tchau, tchau, fui!

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1: Ora, vivas a todos, caros estimados ouvintes, boa noite. A partir de agora vou estar aqui na companhia do Lutero e o Pérez, aqui até bem próximo da 1 hora da manhã, com boa música para abrilhantar aqui a noite, que vai ser ótima e fantástica, e onde quer que esteja, onde quer que se encontre. Por isso, caro ouvinte, para todos aqueles que vão estar na sintonia da rádio, nos próximos, pelo menos 2 horinhas, vão estar aqui então com música agradável. Este serão praticamente a meio de mais um fim de semana, o primeiro fim de semana de mês de setembro, 5 de agosto de 2026. E por isso a todos os que estão, que vão estar e que vão continuar na companhia aqui da minha emissão, um grande abraço, e todos que tenham tido uma noite tão agradável. E então a quem está aqui na companhia, no sal chat, também com um grande abraço para o meu grande colega, meu grande, nosso magnífico locutor virtual, que esteve aqui brilhantemente em mais uma fantástica emissão daquelas que eu chamo emissão de encher o olho, fantástica emissão mesmo. Já te passo aqui o tema para ti. Também um abraço aqui para o Lucas 27, um beijinho para o nosso locutor Star. Um abraço e para o Tudinha Boy, para todos vocês aqui, então os resistentes da sala, um abraço da minha parte. E por isso aqui, também praticamente aqui, quase vizinho aqui do colega Star, do colega virtual, já ia trocar aqui os nomes,

Do colega virtual para ter começamos aqui vizinho, eles estavam lá do Rio Tejo, eu estou do outro. Por isso a missão não foi para muito longe, foi golpear-se de um lado para o outro lado, para a Mies de Baixo, onde me encontro aqui então no comando da emissão. Portanto, por isso, colega virtual, sei que daqui a pouco vais para o teu merecido e bom descanso e bem mereces, mas antes de mais, vais chegar com este tema que é um dos que eu gosto de ouvir e que vou escolher para ti. Já dentro de segundos a rodar, Rammstein, com este Du hast, pela fantástica emissão, então que rodem este tema já seguida para ti, com toda a alegria extrema. Um abraço, grande amigo e colega.

0: É verdade, caro Estrela Vinte, este é o rádio, o rádio que interliga você ouvinte ao mundo pela internet, o rádio Portugal Online, o rádio que faz companhia de manhã à noite, sempre com um locutor diferente, de duas em duas ou de três em três horas. Por isso é sempre o rádio Portugal Online, o rádio dos afetos, a rádio que sempre faz companhia de manhã à noite. Sons a rodar, som a parar, e este foi o som que escolhi como som para o meu colega Virtual G, que esteve aqui na nossa companhia em uma fantástica emissão. Ele que já foi para o seu merecido e bom descanso. Ele já saiu aqui da nossa companhia, que eu acredito que ainda vai ficar com um ouvido traseiro e outro ouvido na emissão. Por isso, um abraço virtual, bom descanso e classificar. Se por acaso continuares a escuta, força aí, boa escuta. Para todos os mais, vocês que fazem a companhia virtual lá por seguir, com mais temas sempre bem mexidos, a emissão vai ser toda dedicada à música, mesmo ritmada. Lá, com este que vai rodar em segundos, de DJ Lava. Escolha DJ Lava com este tema instrumental On Our Way a rodar em segundos, e para todos com a emissão para os players. Lá. Antes de mais, deixar também saudações a quem é o player que me deu aqui a indicação no Facebook, com um beijinho de boa noite para Albertina Baltazar, que se encontra na escuta na zona da Cúria, junto dos seus filhotes. Para ti também vai rodar este tema que já de seguida vai tocar. Olá, DJ Lava, On Our Way, a rodar em segundos.
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1: E sempre a rodar, continuamos com temas bem agradáveis desta fantástica noite de sábado a terminar para passarmos para domingo. Daqui a pouco, pois, já venho aqui com o programa de emissões para logo domingo, a partir das 8 da manhã, já venho aqui divulgar o programa. Vamos já então para o segundo tema, Fairfly Segundos, depois de escutarmos dois temas magníficos anteriormente, rodamos sendo Acid e agora este último, DJ Love on Our Way. Para os demais que vêm para os players, também vem para o Lucas 27, que está aqui na escuta da sala, o Virtual G, que continua aqui na minha companhia, e o Duguinho Boy. Para vocês, vai rodar Segundos, próximo tema que escolho aqui, mais um tema bem mexido, que se calhar bem conhecido de alguns de vocês. Crazy Frog com o tema Popcorn, a rodar de São João lá.
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E depois deste momento bem animado aqui com o Crazy Frog, com este tema Popcorn, que terminou de carregar alguns segundos, continuamos com são 23 horas 26 minutos, hora portuguesa, mesmo horário na Ilha da Madeira, mas uma hora nos Açores. Aqui na vossa companhia, lutou Miguel Paredes no comando de forma ocasional, no comando de emissão, até bem próximo de uma hora da manhã, com música bem mexida e neste horário. É verdade, porque para dormir é durante a semana. Agora é bota ferro, bota cru, música sempre a mexer. Ficam já aqui já a saber os horários já para amanhã, domingo, na nossa web rádio Portugal Online. Já sabem que a partir das 8 horas da manhã fico logo na companhia do magnífico programa Net Musical, com o nosso presidente da rádio, Tom Saraiva. A partir das 8 da manhã em direto da Suíça, depois às 11 horas, a partir das 11 horas, em direto de New Jersey, Ilha de New Jersey, do Reino Unido, ficam com a locutora Star. Depois às 13 horas, ficam com a locutora virtual, aqui ao meu lado, perto de mim, na zona de Alpiarça. Depois a emissão vai para o Porto, onde vou ficar na companhia da colega locutora Bina, a partir das 15 horas. Às 17, ficou na companhia do colega locutor Aeroside, em direto do Algarve. Depois a emissão vai para o Luxemburgo às 19 horas, onde ficaram na companhia da colega locutora Nanda. E depois viria eu para fechar o programa da semana com a emissão a partir das 21 horas, noite adentro, aqui na vossa companhia. Das 21 até às 23, pelo menos, vou estar aqui então amanhã em mais uma emissão para vocês. Força aí, continuem sempre ligados nesta fantástica, esta que é a sua rádio, Web Rádio Portugal Online.

0: Música da rodada de segundos para o tema é para todos os que ouvem emissão para os players e que também estou a incluir os resistentes da Terra. Para todos vocês que estão como fazendo em companhia durante a noite e os resistentes mesmo, porque estão aí e vão continuar na escuta. Os Phonotycoon, já seguida com o Daylife, a rodada em segundos. Vamos lá.
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0: E vamos lá continuar com música sempre a rodar aqui para todos vocês, continuarem todos a bailar com toda a força extrema. Boas noites, domingos, seja bem-vindo aqui à companhia da Salsa Chata Rádio Portugal Online, seja bem-vindo, sou o Dinho para si e que esteja tudo a nos conformes, onde quer que esteja, onde quer que se encontre. E por isso, como chegou, sentou-se e está aí certamente na escuta e provavelmente fazer alguma coisa, e na escuta da emissão, do qual da minha parte agradeço mais uma vez. Ou vai ficar já cedo com o som que escolho para rodar em segundos, com um dos, para mim, de sempre dos melhores artistas na área dos teclados, de sempre, de Jean-Michel Jarre, que nos vai encantar com mais um som instrumental, cujo título atribuiu The Magnetic Fields, a rodar em segundos. Vamos lá.
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0: Então, lá prosseguindo, sempre com música bem agradável aqui nesta noite fantástica, a terminar praticamente mais um dia, neste caso sábado, a 20 minutos de chegarmos à meia-noite, 23 horas e 40 minutos, hora portuguesa. Depois de escutarmos então este tema fantástico de Jean-Michel Jarre, Magnetic Fields, que é um dos grandes êxitos deste grande artista francês e grande teclista. Continuamos com mais músicas aqui para continuarmos aqui com todos bem animados, cada um em cada qual, logicamente. Já a seguir, então, o próximo tempo vai rodar, vamos ficar com Sarah Milton, Hold On. Raríssimo tema este de rodar em rádios e vou fazer questão de partilhar consigo este tema que foi lançado na década de 90 para as pistas de dança. Sarah Milton, Hold On, rodar em segundos vai para o meu grande colega de Virtual que está na sintonia e depois de mais que vem pelos players. Principalmente colegas locutores, com um abraço da minha parte. Vamos lá.
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0: E sempre, André, continuamos sempre com música agradável esta noite de sábado para domingo aqui na Rádio Portugal Online, a Rádio que interliga você ouvindo ao mundo pela internet 24 horas por dia, a Rádio da sua companhia, a Rádio da sua preferência. Isso aí, espero que todos já estavam contentes, assim como a noite bem agradável, pelo menos aqui do meu lado tudo está abafado, está calor, mas esteve fresquinho de manhã, quando praticamente há coisa de quase 24 horas atrás estava pronto para via marcha, regresso a casa e estava, não quero errar, mas estava em 17, 18 graus. E ando assim até praticamente entrar em Portugal, assim que passei ali na zona, até mais ou menos ali Castelo Branco, Vila Velha de Ródão, continuo assim nesses níveis de temperatura. Aí já eram 9, 10 para essas bandas e assim que cheguei à base continuei na mesma com temperaturas que não chegou aos 26, 27, 28 graus. Por isso, mas à tarde foi de rajada, um calor abafador completamente, é verdade. Hoje eu estou à música com todos e certamente podem estar com calor, uns vão-se refrescando cada um da melhor maneira, logicamente. Os de frio, com o Lover Online, é a próxima que vai rodar e para todos aí que estão na escuta, vá lá.
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Sempre prosseguir com temas bem agradáveis, esta praticamente a noite, a terminar de sábado para entrarmos em domingo, dentro de aproximadamente 6 minutos, para até a boa da manhã aqui na sua companhia, de forma ocasional, o Dr. Miguel Paredes aqui no comando da emissão. Agora, em seguida, aqui vamos partilhar aqui um dos sets que gosto imenso de ouvir nas minhas viagens num curso. Então, de vez em quando, muitas vezes de noite, quando é mesmo para andar ali, mesmo acordado, porque não há possibilidade de dormir, né? Há alturas que tem mesmo que fazer um bocadinho de esforço, porque é assim, esta dinâmica do meu trabalho tem essa força e quando se gosta, melhor ainda. Então, vou passar aqui um tema que certamente foi um tema que nos inícios das minhas aventuras de rádio foi tema de abertura das minhas emissões. Vou aqui buscá-lo e partilhar aqui com vocês, espero que seja do agrado de todos.

0: Então, aqui em relação a este tema que vou partilhar com vocês, de DJ Vibe, lançado em 2011, na altura quando ainda estava nas minhas primeiras aventuras neste mundo das rádios, estava muito, muito verdinho nestas andanças. E por isso, vai arranjar de segundo jetão com 2 milhões à seguida, DJ Vibe para todos vocês. Grande DJ internacional português, vamos lá.
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E foi este set que partilhei aqui com vocês, um set music de DJ Vav, o grande DJ internacional português, que tem imensos, imensos sets editados nas plataformas digitais. Partilhei aqui com vocês um dos sons que foi muito, durante um bom tempo, som de abertura das minhas emissões. Boas noites, é o nosso amigo que está com o Nick Modis, também um abraço, seja bem-vindo. E também Domingos Gebar, que já está aqui há algum tempo, também um abraço para todos vocês que estão aí fazendo companhia. E Lucas 27 também vai para vocês já a seguir a rodar, segundo os próximos, que vai rodar mais um tema aqui que vou partilhar com vocês também do mesmo DJ Vibe. Tema lançado em 2005 e que escolho para rodar 20 segundos para todos que estão desse lado. E que espero que seja o vosso agrado. Tenho a fé de rodar uns bons minutos para a frente. Vamos lá. Sejam bem-vindos. Boa noite.

continuamos sempre na escuta desta set music da categoria House Music Digivive, lançada em 2005. Este set que vai terminar também para a segunda uma. Para todos continuarem a dançar ao máximo, temos bem mexidos desta noite que já virou para domingo, 20 minutos para lá da meia-noite da hora portuguesa. Lá. O Daniel Paredes vai até a 1 hora da manhã na sua companhia, com este set music que DJ vai gravar, também para assim, precisamente a 1 hora, continuem a dar os bons pés de dança. Força!

E continuamos a escutar este set magnífico de DJ Five, House Music, lançado em 2005 por este grande artista DJ internacional português aqui na Rádio Portugal Online. Set este que vai durar mais uns à volta de sensivelmente mais 20 minutos na escuta de continuação de tema bem ritmado aí nesta noite fantástica já de domingo 6 de setembro de 2026.

e sempre a continuar a escutar G-Bang com este House Music pelo Sábio 2005 e para todos vocês. É só que assim que terminar este set music que também vai terminar a emissão, por isso todos sempre bem animados na companhia do Rock Portugal Online, Rock Interliga, você habitualmente pela internet, 24 horas por dia. Força aí para todos, continuem com boa escuta. Lá!

Impresa sabe que caros televidentes, que assim que terminar esta set music que já sabe que a emissão para depois termina, conta a minha próxima emissão, vou ficar a contar comigo a partir das 21 horas, logo à noite, com uma emissão diferente desta, 2 horas aqui que vou estar na sua companhia logo. Por isso, para todos aqueles que fazem companhia, seja a continuação de uma boa escuta aqui na Rádio Portugal Online. Felizmente agradável para todos. Miguel Paredes, peço com alegria, orgulho e honra de estar aqui de forma ocasional na sua companhia. Um abraço para todos vocês, estive ao ouvinte. Excelente dia, agora algum descanso. E a rádio já sabem, o locutor vai embora, mas a rádio não para. Música, uma atrás da outra. Um abraço, força, boas noites.